0: postos de combustíveis do exército de Donald Trump no Bahrein. A disputa pelo controle do Estreito de Hormuz é, de fato, o estopim desta nova fase da guerra. É por essa via marítima de 50 quilômetros de largura que um quinto de todo o petróleo e gás comercializado no mundo passa. Com os bombardeios, a travessia de navios foi interrompida mais uma vez. Parte do acordo temporário entre a Casa Branca e o país persa dizia que os navios poderiam atravessar o estreito sem pagar taxas por 60 dias. Mas, segundo Donald Trump, o Irã continua controlando as embarcações que passam pelo local, além de insistir na cobrança de um pedágio pela travessia, que pode chegar a 2 milhões de dólares por navio.
1: E ambos os lados já demonstraram que não querem escalar o conflito, o que não quer dizer que eles queiram acabar com o conflito, porque cada lado joga com as suas armas para tentar extrair ao máximo do lado oposto uma espécie de concessão num eventual acordo final. A grande questão é, nós não sabemos quando e se esse acordo final virá ainda neste ano, porque de um lado Trump, ele faz promessas e não as cumpre, e do outro lado, o Irã também é ambíguo, principalmente na questão nuclear.
0: No Brasil, a retomada do conflito fez o Ministério da Fazenda adiar para a próxima semana a decisão sobre a retirada do subsídio da gasolina de 44 centavos por litro do combustível.
2: Ontem, o petróleo volta a subir para 80, o barril de petróleo. E aí nós temos que adotar com cautela a retirada de subsídio. Então a gente tirou do diesel, essa semana eu ia anunciar a retirada da gasolina, vou analisar a retirada na próxima semana, porque o preço da gasolina já está com um impacto diferente do que eu estava prevendo.
3: Ô Savarese, havia uma expectativa de que dessa vez estávamos mais próximos do fim da guerra e a gente está vivendo esse cenário, né? É quem tem mais a perder, os Estados Unidos ou o Irã nessa escalada de ataques?
4: Bom, claramente eles dois têm até que tem uma pouca credibilidade em ambos os lados, né? A gente tinha antes um memorando de entendimento, algo que chega bem longe de um acordo real, né? Algo que vale tanto quanto um cartão vermelho com um jogador dos Estados Unidos na Copa do Mundo, né? Esse memorando de entendimento, ele nunca foi visto como um acordo final de qualquer maneira, né? Acho que agora o que a gente está vendo é um possível recrudescimento dessa guerra para mais de um ano. Não ouvi nenhum analista dizendo que isso pode acabar em questão de semanas, a não ser que a atenção do presidente Donald Trump se volte para outro tema, mas que isso é uma guerra para longo prazo e com perdas para os dois lados bem importantes, é bem claro. As eleições dos Estados Unidos de meio de mandato em novembro, que vão eleger muitos parlamentares, podem mudar um pouco dessa balança, mas mesmo que o presidente Trump tenha uma derrota nessa eleição, ele ainda tem tempo para continuar esses ataques até o início do ano que vem, de uma maneira tumultuar a economia global ainda mais do que ela está hoje, né?
3: Dá para prever até onde o Trump está disposto a ir ou não?
4: Eu acho que nenhum analista vai fazer correr esse risco, né? Até porque a atenção do presidente tem duração curta, mas pelo menos os que eu ouvi nos últimos dias, nenhum deles disse que esse memorando de entendimento jogado no lixo e já logo um recrudescimento militar, com parlamentares também de Israel dizendo que precisamos manter essa guerra, precisamos discutir esse assunto regionalmente, até com preocupações com Egito e Turquia, de alguma maneira se miscuindo nessa disputa também. Acho que a gente está olhando para o início de um conflito mais duradouro.
3: Agora, a expectativa, Arnaldo, do governo brasileiro, inclusive, né, era poder começar a retirar esses subsídios que foram concedidos para tentar segurar os preços internamente, né? Esse é um conflito que tem efeitos na economia mundial, mas também na economia brasileira, né?
5: Em momentos de crise, eu acho que vale a pena a gente começar a pensar. E, de novo, é uma oportunidade para a gente repensar a dependência do petróleo nos nossos transportes individuais e coletivos. Quer dizer, se a gente começar a refazer como escoar a produção através de trilhos, através de água, em vez de caminhões, se o nosso transporte público nas cidades funcionasse melhor, de ter menos carros, a gente começaria a minimizar esses impactos e melhorar a saúde. Então, sempre em momentos de crise, é o momento de se repensar o nosso modelo. E está aí mais uma oportunidade que vamos perder de novo.
3: 92% da população mundial será afetada direta ou indiretamente pelo câncer ao menos uma vez na vida, segundo a Organização Mundial de Saúde. A OMS projeta um aumento de 70% no número de casos nas próximas décadas.
6: O número de novos casos de câncer chegará a 35 milhões por ano até 2050. O alerta é do Relatório Global 2026 sobre a doença, da Organização Mundial da Saúde. As causas são o crescimento demográfico, o envelhecimento da população e a persistência de fatores de risco evitáveis, como tabagismo, sedentarismo e alimentação inadequada. Segundo a OMS, se esses fatores, incluindo o consumo de álcool e a exposição excessiva ao sol, fossem eliminados, quase 40% dos casos seriam evitados.
7: O relatório fala de que a gente está num momento onde as evidências já são conhecidas e o que falta é implementação. Acho que isso é muito importante para o Brasil. A gente tem políticas e leis muito robustas e nós enfrentamos esse problema da implementação. Muitas vezes de tirar a lei do papel, de garantir que um programa de rastreamento, que uma política de fato beneficie a população.
6: Segundo o estudo, uma em cada cinco pessoas vai desenvolver a doença ao longo da vida. Mais de 90% da população mundial será afetada em algum momento, considerados os impactos sobre parentes próximos e cuidadores. Para os homens, entre os tipos de câncer mais letais estão o de pulmão, colorretal e fígado. Entre as mulheres, mama, pulmão e colorretal. Os países de alta e média renda concentraram a maior parte dos casos, a Ásia com mais de 53%, mais de 10 milhões. Depois aparecem a Europa, América do Norte, América Latina e Caribe, África e Oceania. O relatório destaca ainda que diagnóstico e tratamento não alcançam a todos. 47% da população mundial tem pouco ou nenhum acesso a serviços básicos de diagnóstico. Apenas 28% dos países têm um pacote mínimo de tratamento na cobertura universal de saúde. 90% das pessoas não conseguem concluir adequadamente o tratamento.
7: A gente já aprendeu que o câncer, ele não afeta só o físico das pessoas, né? O câncer afeta toda a vida. Então a gente precisa, sem dúvida, olhar para o social, para o psicológico, muitas vezes para o espiritual, né? Então a gente discute muito para o local onde a pessoa mora, para o que a pessoa come. Então o relatório traz essa ampliação do olhar e, sem dúvida, fala de valor. Então a gente precisa cada vez mais avaliar se o que a gente está oferecendo está de fato beneficiando as pessoas, está de fato salvando vidas.
6: No programa Roda Viva desta semana, o músico Tony Bellotto, do Titãs, contou como lida com o câncer de pâncreas, diagnosticado há 2 anos.
8: A doença, ela te coloca assim, a presença da finitude muito objetiva, muito clara na tua frente. Isso me transformou. A quimioterapia deixou algumas sequelas, a própria cirurgia me deixou com alguns distúrbios assim no sistema digestivo. Então eu emagreci muito, fica difícil de recuperar o peso que eu tinha. Então todas essas dificuldades eu estou enfrentando assim com bom humor, né? Sem dramatizar. E tentando mostrar a minha experiência para as pessoas, poder ajudar, para dizer assim, vamos... A vida é assim mesmo, nós somos frágeis e temos que enfrentar cada dia do jeito que dá, né?
3: Doutor, o relatório fala muito sobre essa questão do acesso desigual, tanto ao diagnóstico quanto ao tratamento. Como é que estamos no Brasil em relação a esses dois pilares?
5: Câncer pode ser prevenível em muitas situações, muitas. Então, existem exames, existem hábitos de vida que podem se prevenir. Então, nós estamos falando de câncer de intestino ser prevenível ou com colonoscopia ou com exame de fezes, câncer de mama com a mamografia, câncer de próstata com exame de sangue e exame físico e eventualmente ultrassom. Nós estamos falando de câncer de pele com exame periódico, nós estamos falando de câncer de colo de útero com vacina com HPV, câncer de fígado com vacina para hepatite B, nós estamos falando de hábitos de vida, de sedentarismo, de ultraprocessados, de obesidade. Então, tudo isso

0: num hábito, numa situação de vida, que as pessoas fizessem exames que são disponíveis no SUS e mudasse seu hábito de vida, isso reduziria drasticamente.
1: Agora,
0: só que as pessoas não fazem isso.
1: Mas muitas vezes as pessoas até têm um diagnóstico precoce, mas elas não conseguem o tratamento.
0: Isso.
1: Qual que é a importância dessas duas coisas caminharem juntas?
0: Perfeito. Quer dizer, então eu sou um grande crítico, me perdoem se eu vou ser contundente, de propagandas, por exemplo, do Outubro Rosa, de se fazer mamografia em toda a população que precisa, não basta isso. Quando você faz uma mamografia e vem uma lesão suspeita, você tem que ter toda a cadeia que vem a seguir. Quer dizer, a biópsia, o patologista para ver a biópsia, o estadiamento da doença, a cirurgia da mama, hormonioterapia, radioterapia.
1: Ou seja, descobrir o câncer e depois falar, se vira.
0: Exatamente. Se colocar uma espada na cabeça da mulher e falar, olha, provavelmente você tem um câncer, isso não basta. Fazendo todo o processo em que países ricos isso é feito mais eficazmente, isso resolve o problema. Mas aí a gente tem essa condição, só que a gente precisa fazer todo o processo, com propaganda, com educação da população e dar acesso a todas as pessoas.
1: Savarese, ano de eleição, essa questão da saúde é uma coisa que preocupa o eleitor, né?
2: Com certeza, desde as primeiras eleições, depois da redemocratização, saúde, segurança pública e corrupção estão sempre ali se revezando nas primeiras posições, né? E ainda mais quando o interior do Brasil decide eleições tão claramente como foi nas últimas vezes, né? O acesso à rede pública no interior do Nordeste, do Norte, em partes do Centro-Oeste também é muito mais difícil do que nas grandes capitais. Com certeza vai ser um tema que vai ser debatido à exaustão. Agora, a questão também, como o doutor apontou, é como é que a gente faz para ampliar esse acesso para quem está longe das grandes capitais, e a gente ainda não tem uma solução muito clara para isso, né?
1: Veja a seguir, publicitário ligado ao banqueiro Daniel Vorcaro é alvo de operação da Polícia Federal. E veja também, o governo anuncia novas regras para a publicidade de bets. A gente volta já.

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1: A Polícia Federal deflagrou hoje mais uma fase da Operação Compliance Zero, que apura supostos crimes envolvendo o Banco Master. Desta vez, a ação mirou um publicitário e empresário ligado ao banqueiro Daniel Forcaro, suspeito de intimidar jornalistas e de incitar ações nas redes sociais contra o Banco Central.
2: A Polícia Federal cumpriu dois mandados de busca e apreensão autorizados pelo ministro André Mendonça, relator do inquérito do caso Master no Supremo Tribunal Federal. Um dos alvos é Thiago Miranda, que chegou a depor para a PF em março. Segundo a decisão, o publicitário empresário era o responsável pela contratação de influenciadores e jornalistas, exigindo que eles questionassem decisões de instituições públicas com o objetivo de descredibilizá-las junto à opinião pública. O pagamento chegava até R$ 2 milhões pelas postagens. Uma dessas instituições era o Banco Central, que decretou a liquidação do Banco Master de Daniel Forcaro em novembro do ano passado. Segundo a PF, o banqueiro usava recursos provenientes do esquema de fraudes financeiras relacionadas ao Master para promover a campanha de desinformação na mídia tradicional e digital, além de inserir comentários positivos em favor dos negócios da instituição financeira. A Polícia Federal também revelou que Forcaro e Miranda tentaram intimidar a jornalista Malu Gaspar de O Globo. A investigação mostrou que eles fizeram uma espécie de dossiê com informações pessoais da jornalista, com o objetivo de encontrar elementos potencialmente desabonadores ou sensíveis relacionados a ela. Para isso, o grupo usava a venda não autorizada de dados pessoais sigilosos. O mesmo foi feito com o CEO do Banco Itaú, Milton Maluhi Filho, e da mulher dele, Camila Maluhi. A PF revelou um diálogo entre Forcaro e Miranda sobre o casal. O banqueiro disse que precisa fazer um levantamento sobre o Maluhi, que estaria causando problemas, e pede ajuda ao publicitário, que responde: deixa comigo. Numa conversa posterior, Miranda informa Forcaro que estaria com tudo pronto sobre o CEO do Banco Itaú. A investigação cita ainda uma outra jornalista, Consuelo Diegues, da revista Piauí. Segundo a PF, o publicitário tentou que a jornalista retirasse do ar o conteúdo sobre o Banco Master, mas ela recusou e orientou Miranda a enviar uma carta à revista com os termos do que ele acharia que refletiriam a realidade.
1: Em nota, a defesa de Thiago Miranda diz que refuta a prática de qualquer ilegalidade do seu cliente e que ele está à disposição da justiça. O jornal O Globo afirmou que repudia a devassa ordenada pelos investigados na vida da colunista Malu Gaspar. O Itaú declarou que não vai se manifestar sobre o assunto. Nós tentamos contato com a defesa de Daniel Forcaro, mas não tivemos retorno. A partir do próximo dia 17, toda propaganda de aposta online deve ser acompanhada de alertas sobre os riscos de vícios em jogos. O anúncio sobre as novas regras para as bets foi feito hoje pelo governo federal.
3: Os ministérios da Fazenda e da Justiça devem publicar até esta sexta-feira as duas portarias que vão regulamentar a publicidade de bets. Uma delas vai determinar que toda divulgação de apostas online seja seguida de um alerta com frases como: apostar faz você perder dinheiro, ou apostar pode causar dependência. A exemplo do que já acontece com propagandas de cigarros e bebidas alcoólicas. A outra portaria prevê medidas contra empresas de apostas que atuam ilegalmente no país. Segundo o governo federal, 56 mil sites e quase 1000 perfis de influenciadores já foram derrubados por irregularidades.
4: Um bet ilegal em nenhuma medida está autorizada. Para as empresas autorizadas, nós estamos estabelecendo novas regras. Regras que imponham não adotar senso de urgência nas chamadas para bets.
3: As novas regras vão atingir comentaristas de televisão e sites. O objetivo é proibir declarações ou comentários que induzam o potencial apostador ao erro. Para as empresas de apostas, o descumprimento das medidas prevê multas que podem chegar a 20% do faturamento, além da suspensão das operações por 180 dias. Em casos de reincidência grave, a penalidade é a cassação da licença para atuar no mercado.
4: E nós vamos reforçar aqui também tolerância zero, uma blindagem à publicidade que, de alguma maneira, ainda que indireta, busque atingir criança e adolescente, em especial nas redes sociais. Então as empresas vão ter uma semana para se adequar, as peças publicitárias uma semana para se adequar e a gente passar a ter essas novas regras valendo no país.
5: As propagandas de bet estão permeando absolutamente todos os espaços, seja na mídia, seja nos espaços físicos. O que o governo tem que fazer é efetivamente trabalhar na fiscalização, no controle e investindo na questão de saúde pública, porque esse realmente tem que ser o grande objetivo, acabar com essa questão do impacto das bets na nossa sociedade.
1: Só parece um começo de mudança de postura do Estado em relação às bets. É suficiente?
6: Com certeza não. Acho que a gente sabe que tem bancadas do Congresso apoiadas pelas bets já há muito tempo e, enfim, elas vão ficar quietas por um tempo e na próxima legislatura possivelmente vão flexibilizar tudo que for restringido nesse momento, né? Parte disso também tem a ver com coisas que acontecem na mídia recentemente, especialmente agora durante a Copa do Mundo, né? Menções de odds e bets como se fosse uma coisa absolutamente indolor, né?
1: O jogo vira quase um detalhe. E como se fosse informação,
6: como se fosse,
1: né?
6: Informação.
1: Quando você tem jornalista falando, vai por esse caminho, olha essa odd, aposta por aqui, o incauto acha que aquilo é uma informação.
6: Com certeza, eu acho que a mídia realmente tem faltado nesse momento, com exceção da mídia pública que trabalha com informações que são para a segurança das pessoas também, acho que parte da nossa mídia aceitou as bets como uma parte natural do jogo, né? Não estamos nem falando aí do que isso afeta os campeonatos, os jogadores, falando só da saúde mental mesmo, né? Acho que é muito difícil de crer que uma indústria com tanto poder vai simplesmente ficar sentada quando ela ouve o governo dizer, botar um aviso, como é que é?
1: Faz mal, pode perder dinheiro
6: se apostar. Que surpresa, eu fiquei muito surpreso quando eu vi esse anúncio.
1: E você acha que
6: no ano que vem o Congresso joga isso no lixo rapidinho?
1: Não deixaria de apostar por conta desse aviso?
6: Eu não conheço ninguém que deixou de apostar por isso. Eu fui em reuniões dos jogadores anônimos aqui em São Paulo, acompanhei pessoas que têm esse problema na vida delas de uma forma muito presente. Eu acho que esses avisos para elas não fariam a menor diferença, inclusive para que os filhos delas também brinquem com a mesma ideia, né? De que bet não faz mal para a saúde, de que é um problema que é de cada família, cada um resolve a sua maneira. E o Congresso está aí no ano que vem para flexibilizar de novo. Então, acho que essa medida vai ser bastante restrita esse ano.
1: Arnaldo, já é uma questão de saúde pública, né? Além de uma questão de social também, né? De pessoas tirando ali do orçamento para apostar, mas em relação à saúde pública, pessoas procurando tratamento ou muitas vezes nem reconhecendo que aquilo é um vício, né?
7: Vício é doença. Tá? Então, a gente tem que pensar nisso para tentar resolver. O bom de ser velho é que a gente já viu esse filme. A gente já viu esse filme, e velho que ainda lembra, né? O cigarro foi assim. O cigarro, propagandas a toda hora. Propaganda de jogadores de futebol, né? Lady Gerson, não é isso? Que começou assim. Artista de Hollywood. E ia em todos os lugares o cigarro. Cigarro matava, como o vício em perder dinheiro, de tirar o orçamento para fazer apostas, vai matar gente. Então a gente precisa, e o Brasil deu exemplo mundial no combate ao tabagismo. A gente tinha antes da intervenção 40%, 30% a 40% da população fumando, hoje 10%, através de dinheiro, através de proibição de propaganda simplesmente e colocando também no maço de cigarro, faz mal à saúde com as fotos. Mas isso foi o menos impacto que teve. Ou seja, depois de aprovar as bets, que foi um grande erro, se abriu a caixa de Pandora. E agora a gente está tentando remediar, porque se viu o montante de dinheiro que tem. Lembra com os bingos que se falava, lavagem de dinheiro? Imagina com essa bet.
1: Dois casos de violência contra crianças pequenas na região sul do país reacendem um debate sobre a responsabilidade do Estado e das famílias na proteção da infância. O levantamento mais recente da Sociedade Brasileira de Pediatria mostra que cerca de 100 casos de agressão física contra menores de até 14 anos são registrados por dia no país.
8: Nesta quinta-feira, foi confirmada a morte do menino de 3 anos internado neste hospital no Rio Grande do Sul, depois de ter sido espancado pelo pai em casa no município de Viamão. Dandre Germain Grayson, um missionário norte-americano de 33 anos, disse que bateu no filho porque ele não lhe deu o bom dia. O homem está preso desde domingo. Já a mãe da criança, Maiana Angelina Rogers, foi presa por omissão. No Paraná, a justiça determinou a prisão preventiva do pai, flagrado por câmeras de segurança, chutando a filha de 3 anos no último domingo. O caso foi denunciado pela mãe da criança, que recebeu as imagens, registradas em Francisco Beltrão, no sudoeste do estado. O nome do homem não foi divulgado. A polícia, ele alegou ter agredido a menina porque ela estaria chorando.
9: Infelizmente, estes não são casos isolados. Segundo a Sociedade Brasileira de Pediatria, todos os dias uma média de 100 crianças de até 14 anos são atendidas em unidades de saúde vítimas de violência física. E estes números estão longe de refletir a realidade, dizem os especialistas.
10: São números que nos assustam, posto que uma criança, ela encontra o seu primeiro ambiente de protetivo dentro da própria casa. E nós sabemos que a grande maioria desses casos ocorrem dentro das próprias casas, né? E isto nos mobiliza muito para que a gente consiga não só termos um acolhimento em relação a essa criança, não vitimizá-la novamente.
8: Por lei, profissionais de saúde devem notificar qualquer suspeita de violência contra crianças ou adolescentes.
10: Na simples suspeita de uma agressão, já se deve agir. Não há nenhuma necessidade de se comprovar que está a haver uma agressão.
8: Essa psicóloga lembra que agressões físicas não são os únicos riscos aos menores. Somando com os casos de violência psíquica, sexual e de autoagressão, os atendimentos na rede pública de saúde passaram de 1.000 por dia em 2023.
11: Quem está desorganizado psiquicamente não tem uma base sólida para realmente criar um ser, um outro ser humano. E ter um filho é criar um outro ser humano. E ter essa consciência permanente exige uma lucidez e uma separação entre eu e o outro. E a consciência de que esse outro está ali para ser protegido e educado.
1: E é bom ressaltar também que a Lei Menino Bernardo proíbe você bater em criança. Não é mais uma opção, ah, o filho é meu, eu faço o que eu quiser. Entendeu? Isso é proibido, né? Denúncias contra a violência infantil devem ser feitas pelo Disque 100. A ligação é gratuita, pode ser feita de forma anônima e o serviço funciona 24 horas por dia. Doutor, queria trazer esse ponto dessa percepção, muitas vezes, que alguns pais têm, que apanharam, ah, eu apanhei quando eu era pequeno e sobrevivi, né? Hoje em dia, isso não é mais aceito, né? E é bom que os profissionais de saúde fiquem de olho no comportamento dessas crianças, quando essas crianças são eventualmente examinadas, né?
7: Veja, isso desde o meu tempo de faculdade, estamos falando há quase meio século atrás, existem crianças que vão com fraturas múltiplas no pronto-socorro. E a alegação dos pais é caiu da cômoda, do berço, esse tipo de coisa. Isso que estava se falando na reportagem de suspeita. E tem até uma síndrome clínica chamada síndrome Caffey, nem sei se ainda existe esse nome, mas que é síndrome do espancamento. Então, o profissional da saúde, o médico, a enfermeira ou qualquer profissional que tenha essa suspeita, tem que levantar a questão, sim, porque o menor é indefeso e, pior, quem deveria defendê-lo está fazendo o problema. Então é fisicamente, psicologicamente, sexualmente. E os traumas disso no resto da vida é imensurável o que acontece. E muitas vezes a coisa se repete. Um dos traumas é a repetição disso. Só um último detalhe, meu elogio maior à pessoa que atravessou a rua e foi tentar defender a criança. Essa é a postura de todos nós que temos que fazer quando acontece na rua. Imagina o que está acontecendo em casa. Se mata a criança como o pastor com P minúsculo fez.
1: É importante que a sociedade inteira reconheça que é a obrigação dela

0: de uma sociedade que protege suas crianças, não é aquela que fica esperando do Estado resposta sempre, não é aquela também que fica bisbilhotando a vida do outro quando não precisa, inventando a sua, quando não tem nada para se denunciar, mas em casos evidentes como esse, que com certeza faça a sua parte, né?
1: Veja a seguir, estudo reforça a segurança de tomar vacinas da gripe e da Covid juntas. E mais, Estados Unidos prometem decisão em breve sobre tarifas aos produtos brasileiros. A gente volta já.

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9: O Itamaraty corre contra o tempo para evitar a aplicação do tarifaço dos Estados Unidos sobre os produtos brasileiros. A Casa Branca deve anunciar a decisão até o próximo dia 15.
10: Em entrevista à emissora de TV americana Fox Business, o representante comercial dos Estados Unidos, Jameson Greer, afirmou que o governo Trump deve decidir em breve sobre as novas tarifas às exportações de produtos brasileiros.
11: Tenho conversado com os brasileiros e estamos tentando negociar. Acredito que ainda haja uma distância considerável entre as partes. Então veremos uma decisão final muito em breve, pois temos um prazo legal, 15 de julho, para divulgar os resultados dessa investigação e a nossa decisão sobre as tarifas para o Brasil.
10: O escritório do representante de comércio dos Estados Unidos avalia duas propostas que podem elevar as tarifas de importação sobre parte dos produtos brasileiros: 25% por supostas práticas desleais de comércio e 12,5% por falha no combate à importação de produtos produzidos com trabalho forçado. O governo brasileiro discorda do posicionamento e considera que as ameaças de tarifas são por questões políticas e não econômicas. O Itamaraty

0: argumenta que a sobretaxa pode prejudicar o comércio bilateral, que hoje é favorável aos Estados Unidos. E mapeou mais de 40 empresas e associações americanas que pedem para não haver taxação.
1: Elas afirmam que não há substitutos produzidos no mercado doméstico para os produtos tarifados. Além disso, a aplicação das tarifas elevaria os custos para consumidores americanos e para indústrias dos Estados Unidos que utilizam esses itens como insumos para a fabricação de outros produtos. O Ministério das Relações Exteriores não detalhou quais são as empresas. Gigantes como Coca-Cola e Tesla, por exemplo, já se manifestaram contra as tarifas. De acordo com a Câmara Americana de Comércio para o Brasil, a participação dos Estados Unidos no comércio total do Brasil caiu de 12,1% para 9,4% no primeiro semestre de 2026, o menor nível já registrado na série histórica.
2: O comércio com os Estados Unidos ele é fundamental para o Brasil, principalmente para alguns setores da economia brasileira, mas ele representa um percentual muito pequeno para ter algum impacto macroeconômico. A gente tem o setor de máquinas e equipamentos, o setor moveleiro, o setor do café solúvel, entre outros setores, que são muito impactados por essas tarifas, porque dependem muito das exportações para os Estados Unidos, mas de fato, a relação comercial com os Estados Unidos, mesmo com a diminuição das exportações brasileiras, do comércio bilateral, a gente não teve, e não deve ter um impacto macroeconômico nesse sentido.
3: Savarese, houve essas audiências públicas que tentaram convencer tecnicamente o governo norte-americano, de que essas tarifas são desproporcionais. Existe alguma chance disso ser resolvido tecnicamente ou você acha que é uma questão política?
4: Eu acho que ninguém em nenhum momento cogitou uma solução técnica nesse momento porque os ouvidos do presidente Trump não estão com os homens da área técnica do seu governo. Tanto que no governo brasileiro há muito tempo já se discute quem está falando mais próximo do presidente Trump hoje. É o Departamento de Estado, que tem alguém que já é antipático ao governo brasileiro, é o Departamento de Comércio, é o pessoal das finanças. Quem é que está com o ouvido do presidente Trump hoje? Não parece ser a turma que está a fim de dar uma acalmada, até o ponto desse Jameson Green, que é uma das pessoas que está próxima do secretário de Estado, Marco Rubio, na postura anti-brasileira, anti-governo brasileiro em alguns desses setores. Esse já é um sinal, Ele dizer que o acordo está distante quer dizer que ele tem mais o ouvido do presidente Trump do que outros setores do seu governo. Então, acho que qualquer explicação técnica aí nesse momento vai ter valor zero e vai ser basicamente a vontade do presidente Trump de decidir isso. Agora, como em outros cenários a gente já viu também, não é impossível que o presidente Trump adie a aplicação disso por mais 30 dias, por mais 60, por mais 90, depende do humor dele no dia. E eu acho que é nisso que estão apostando os técnicos brasileiros até agora,
3: Então, o que está em jogo? Tem algo que o governo brasileiro pode realmente fazer além do que ele está fazendo?
4: Não, eu acho que, inclusive, esse é o tarifa 2.0, A tarifa 1.0, eles viram onde o governo americano tinha mais problemas com impor tarifas ao Brasil e parte desses produtos já não estão mais na tarifa 2.0. Eles estão reduzindo o impacto para eles e aumentando para o Brasil. Só que aí, no meio disso, a gente também tem uma eleição na qual o governo brasileiro, tendo problema com o governo dos Estados Unidos, não é exatamente ruim para o presidente Lula. Então, dentro desse cenário, eu acho que quem perde mesmo é o empresário brasileiro.
3: O estudo liderado por pesquisadores da Universidade de Washington, nos Estados Unidos, mostrou que tomar as vacinas contra a Covid-19 e contra a gripe no mesmo dia não aumentou o risco de efeitos colaterais.
5: Para quem mantém a vacinação em dia, receber mais de um imunizante na mesma visita não é novidade.
6: Eu sempre acabo tomando da gripe, porque me ajuda no sistema imunológico. E eu acho sempre muito bom tomar. Então, todo ano eu acabo tomando.
7: E se for para prevenir, eu prefiro. Eu tomo 3, 4, 5, se possível.
8: Na verdade, isso é muito comum. Muitas das vacinas que a gente toma, não só são duas vacinas, mas ela é uma vacina só para várias doenças. Por exemplo, a tríplice viral, é rubéola, caxumba e varicela.
5: Na infância, receber mais de uma vacina no mesmo dia faz parte da rotina do calendário vacinal.
9: Hoje foram 3, Bento? A gente precisa confiar na ciência, a ciência está aí para isso,
5: Mas na vida adulta, a aplicação simultânea ainda desperta dúvidas, mesmo sem evidências de que uma vacina aumente o risco de reação da outra. A pesquisa analisou dados de 2,5 milhões de pessoas vacinadas nos Estados Unidos. Os pesquisadores compararam quem tomou apenas a vacina da gripe com quem recebeu na mesma visita as vacinas da gripe e da Covid-19. A conclusão foi que a aplicação simultânea não aumenta o risco de efeitos adversos graves, moderados ou leves. A aplicação das duas vacinas no mesmo dia já faz parte da rotina de unidades de saúde. A recomendação vale principalmente para idosos, gestantes, crianças pequenas e pessoas com doenças crônicas, que têm maior risco de desenvolver formas graves das doenças. Aproveitar a mesma visita ajuda a manter a vacinação em dia em um período de maior circulação de vírus respiratórios. O Ministério da Saúde registrou até 21 de junho mais de 91 mil casos de síndrome gripal por Covid-19, com sinal de crescimento em 14 estados. Já a Fiocruz aponta que a maioria dos estados segue em nível de alerta, risco ou alto risco para síndrome respiratória aguda grave, os casos mais severos de infecções respiratórias como gripe e Covid-19.
10: É um engano achar que você deve tomar uma vacina de cada vez, porque muitas vezes você prorroga, adia uma vacinação tão importante que pode ser a diferença entre estar doente ou estar saudável.
8: Não tem medo, é a mesma coisa que tomar separado, você só vai ter que ir no separado, ter que ir duas vezes lá. Então você já resolve o problema de uma única vez.
3: E dificilmente a pessoa vai duas vezes, né?
11: Exatamente.
3: Então essa pesquisa derruba um mito. Podemos tomar Covid-19 e gripe no mesmo dia. Para a cobertura vacinal, qual que é a importância de saber disso?
11: Primeiro, que as pessoas trabalham, posto de saúde não são 24 horas, tem trânsito, tem que deixar familiar cuidando de criança para o adulto se vacinar. Então, a gente tem que facilitar as coisas. Então, se você, numa ida, você resolve, seria o ideal. A dúvida é se poderia ter mais efeitos colaterais ou diminuir a eficácia da vacina. E a resposta é não. Existe ainda alguma dúvida com a febre amarela e com o zoster que não está na rede pública dela ser isolado ou não, porque é vírus atenuado. Mas, em geral, dá para tomar. O ideal seria uma vacinada resolve todas as doenças. Mas não é assim que funciona. Porque tem vacina que você tem que tomar 3 doses, outras uma dose, outras a cada 10 anos, outra uma vez por ano. Então, quer dizer, variam disso. Mas se você puder tomar todas, quando você for se vacinar com gripe, que todos ainda devem se vacinar contra a gripe, porque o inverno ainda não começou para valer, chequem seu calendário de vacina. Aproveite e tome o reforço para tétano, a reforço para Covid e todo o calendário vacinal do adulto que existe.
3: E do adolescente também, né? Muitas vezes os pais acham que vacina é só para os pequenininhos, né? Mas
11: exatamente.
3: Os adolescentes, eu sei porque eu tenho um adolescente.
11: HPV, tétano, um eventual reforço com a tríplice viral, porque o sarampo talvez venha aqui, que está em surto nos países da Copa. Então, quem voltar da Copa, quem devesse ir para a Copa, já devia estar vacinado. Mas, eventualmente, um reforço vai bem aí.
3: Veja a seguir, a França vence o Marrocos por 2-0 e avança para a semifinal da Copa do Mundo. E veja também um dado alarmante. Brasileiros passam 52 anos... na frente das telas. Os detalhes, a gente volta com eles já já.

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2: Um estudo mostrou que os brasileiros estão passando 52 anos diante das telas. Se considerar que a expectativa de vida por aqui é de 76 anos, em média, estamos ficando conectados à internet quase que 70% da vida.
3: Matheus diz que usa o celular em média 13 horas por dia.
4: Isso causa dependência, está fazendo alguma coisa, quando você vai ver, você já pega o celular automático, é uma coisa natural. E se você não está perto de você, você já fica procurando para pegar.
3: O motoboy já sente os efeitos de passar tanto tempo conectado.
4: 2 anos atrás eu tinha 0,5 grau em cada olho de estigmatismo. Eu fiz o exame, um olho está com 2 graus e o outro está com 1,5 grau. Aumentou muito, se der o uso de celular.
3: Uma pesquisa realizada com mais de 20 mil usuários de 20 países, incluindo o Brasil, mostrou que a internet é usada principalmente para atividades de entretenimento. Segundo o estudo, por semana, as redes sociais estão consumindo 12 horas e 19 minutos. Os streamings de série e filmes, 11 horas e 28 minutos. Vídeos online ocupam 10 horas e 49 minutos. Músicas, 8 horas e 32 minutos. Os chatbots de inteligência artificial são usados por 2 horas e 50 minutos na semana. A pesquisa encomendada por uma empresa de cibersegurança mostrou que os brasileiros lideram o ranking do tempo de conexão. São cerca de 116 horas por semana. Em seguida, aparecem os mexicanos e os lituanos.
5: Trabalho com um notebook ligado 8 horas, aí depois termina, vai para o celular, então acho que eu fico em média umas 10 horas por dia em frente à tela.
6: Umas 5 horas, mais ou menos. Sendo modesto.
7: O celular, eu acho que umas 7 horas por dia, pelo menos, somando, não diretamente, né, mas somando todo dia, eu acho que umas 7 horas, 8 horas.
3: Segundo o IBGE, a expectativa de vida do brasileiro é de 76 anos. Sendo assim, estamos passando 52 anos, 9 meses e 16 dias da vida conectados à internet.
8: A gente tem que evitar que os telefones celulares funcionem como o cigarro de antigamente. Onde, no momento em que eu não tenho o que fazer, no momento em que eu me sinto entediado, inclusive nos menores intervalos, eu tenha que recorrer a isso. A internet não é, né? E os telefones celulares não são brinquedos, não são distração.
2: Eu fiquei até assustada quando eu fui gravar esse texto. Eu falei, devem ser 52 dias, né? Não 52 anos, mas é muita coisa, né? E qual que é o risco dele? O que a gente está fazendo com a tela, o que a gente deixa de fazer porque está na tela?
9: Então, veja, tem essa tecnologia ajuda, tá? Quer dizer, telefone, celular, serve até para ligar para a pessoa, né? Mas serve para alguma pesquisa científica, pagar conta, home office eventualmente, mas assim, o entretenimento só por entretenimento ou ouvir besteiras, fofocas, fake news, isso atrapalha muito, muito várias coisas. Crianças, o convívio social e a formação da sua integridade social, que isso já tem um monte de estudos que atrapalham mesmo, por isso que celular não tem que ter para crianças pequenas. Adultos começam a divulgar fake news e tem algumas coisas que as pessoas não falam muito. Por exemplo, quando você deixa o telefone celular ligado ou até a televisão, o fundo dele normalmente é a cor azul. A cor azul, ela atravessa a pálpebra mesmo fechada. Então, a qualidade do sono, mesmo com o olho fechado e a luz vindo, já atrapalha o sono. Não se você está falando, deixar ele ligado, simplesmente você dormindo. E isso tem impacto no seu desempenho no dia seguinte, sem dúvida. A integração social, fake news, e aí começa uma cascata de coisas que realmente atrapalham a vida mais do que poderiam ajudar.
2: A bola começou a rolar nas quartas de final da Copa do Mundo. A França venceu o Marrocos e se tornou a primeira seleção a se classificar às semifinais.
10: Boa parte da torcida marroquina se reuniu em um centro cultural no bairro do Bexiga, na região central de São Paulo. Entusiasmados com a grande campanha da seleção, o discurso por aqui não podia ser diferente. Confiança total.
11: Esse jogo significa muito a povo marroquino e a povo árabe também. Termina o jogo igual, vai ganhar com pênalti.
12: Marrocos ele vai ganhar a Copa do Mundo. Vai ganhar em França, vai ganhar a Copa do Mundo.
10: Alguns brasileiros também vieram apoiar o Marrocos.
13: Do Brasil a gente já se decepcionou muito. O Marrocos ele tem que ganhar de lavada. Hoje é 3-0 o Marrocos.
14: Para ganhar esse jogo aí vai ter que se trancar e contra-ataque. É o único jeito.
10: Para a seleção africana, essa era uma oportunidade de vingar a derrota para a França na semifinal da Copa passada. A partida começou e a alegria deu lugar ao nervosismo. Mbappé recebeu o passe de Doué e arriscou de fora da área. Bono evitou o gol. A arbitragem assinalou o pênalti de Mazraoui em Mbappé. O próprio camisa 10 foi para a cobrança, mas desperdiçou a oportunidade. Em São Paulo, a torcida do Marrocos foi a loucura. A pressão francesa seguia forte. Doué roubou a bola de Boaldi e chutou em direção ao gol. Bono fez outra boa defesa. Na reta final do primeiro tempo, o lateral Lucas Digne ajeitou a bola e acertou um chutaço no travessão. 0-0 no intervalo.
15: Como é que o Marrocos botou o Brasil na roda por meia hora, né? Porque o Marrocos não tá jogando muita coisa hoje, parece que tá com medo, na verdade, né?
16: Eu acho que o Marrocos resistiu bem, apesar do grande volume de jogo da França.
10: Na etapa complementar, Doué dominou com a ponta da chuteira e tocou para Mbappé abrir o placar para os franceses. Este é o 20º gol do craque em Copas do Mundo. Não demorou muito para os europeus ampliarem. Dembélé avançou em velocidade e finalizou rasteiro. Bola na rede. O goleiro Bono ainda impediu duas oportunidades. Primeiro, um chute de Barcolá. E depois, nos acréscimos, uma tentativa de Mateta. Final, França classificada 2, Marrocos 0. A França chega pela terceira vez consecutiva em uma semifinal de Copa do Mundo. Agora, espera o adversário que sairá da partida desta sexta entre Espanha e Bélgica. Para os torcedores do Marrocos, fica o sentimento de que a seleção fez o melhor possível.
17: Pô, pegou o adversário mais forte da Copa, tipo, era muito, muito pouco provável que passaria.
18: O Marrocos jogou bem pra caramba, mas infelizmente não foi o dia deles, não deu.
2: Quero que você comente tudo o que você estava comentando enquanto a matéria estava no ar agora ao vivo.
19: O torcedor a gente respeita, mas para quem gosta de ver futebol, o Marrocos teve nenhuma chance. A França é o time mais impressionante. Eu vejo Copa do Mundo desde 1990. Eu nunca vi um time ganhar, chegar numa semifinal com tanta facilidade desde que eu comecei a ver futebol, jogando contra adversários difíceis, como o Marrocos mesmo. Eu acho que esse time da França, pergunta não é nem se vai ganhar a Copa do Mundo, mas como é que faz para eles não ganhar a Copa do Mundo, né? E alguns amigos meus dessa vez começaram a entender por que eu torci tanto para a Argentina na última final, né? Torci muito mesmo na última final para a Argentina, porque a chance da França ser tricampeã mundial consecutiva, com uma geração especial como essa, com tantos bons jogadores, era muito alta e acho que vai ser difícil tirar deles.
2: Então ela é sua favorita.
19: Ah, sim, eu acho muito difícil. Vamos ter que descobrir como que se... Só derrubando eles no chão, contando com a generosidade dos árbitros também, para não expulsar jogadores, não tem outro jeito.
2: E você, o que, que você acha, Arnaldo?
20: França,
2: quem vai ganhar essa Copa?
20: França. Agora eu sei porque o Brasil saiu. Porque o problema, a preocupação principal da CBF não é o futebol. Quando voltar a ser, e quando as pessoas tiverem alegria em jogar futebol, talvez a gente volte.
2: Então você acha que esse ano França. É França. Bom, eu agradeço a presença do jornalista Maurício Savarese e do clínico geral do Hospital das Clínicas, Arnaldo Lichtenstein. Boa noite, obrigada por estarem
20: obrigado.
2: Aqui nesse feriado aqui em São Paulo.
20: Opa, uma honra.
2: A gente termina essa edição com uma homenagem a Bonnie Tyler. A cantora britânica morreu hoje aos 75 anos, vítima de complicações de uma perfuração intestinal causada pelo rompimento do apêndice. O maior sucesso dela, você está ouvindo agora, Total Eclipse of the Heart, alcançou 1 milhão de reproduções no Spotify e quase 1,5 milhão de visualizações no YouTube. O Jornal da Cultura volta amanhã. Uma boa noite para você.
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0: 22 horas, 1 minuto.
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4: Hoje nosso empório está dedicado à Escola Argentina do Piano. O grande responsável pela emergência de talentos no país vizinho foi o italiano Vincenzo Scaramuzza, um calabrês de Cotrone que se radicou em Buenos Aires em 1907. Uma das alunas mais destacadas de Scaramuzza foi a maga argentina do piano Marta Argerich, que ouviremos aqui no esplendor de seus 19 anos de idade, tocando Jeudot de Ravel.

de Ravel, Gedeau, ao piano, Marta Argerich. Outro pupilo de Vincenzo Scaramuzza foi Bruno Leonardo Gelber. Gelber nasceu em 19 de março de 1941, sendo, portanto, apenas 3 meses mais velho do que Marta Argerich, que é de 5 de junho. Filho de um violinista do Teatro Colón e de uma professora de piano, Gelber foi vitimado pela poliomielite aos 7 anos de idade, mas isso não impediu de fazer uma brilhante carreira internacional. Vamos ouvi-lo nas Variações Heroica Op. 35 de Beethoven.

0: Beethoven, Variações Heroica, Opus 35. Ao piano, Bruno Leonardo Gelber.
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0: Um ano mais jovem do que Martha Argerich e Bruno Leonardo Gelber, Daniel Barenboim foi iniciado ao piano por sua mãe, Aida, aos 5 anos, logo passando para a orientação de seu pai, Henrique, que seria seu único professor de instrumento dali por diante. Pois bem, Henrique Barenboim, o pai do Barenboim, também foi aluno de Vincenzo Scaramuzza, de cuja escola, portanto, podemos considerar Daniel Barenboim um herdeiro. Vamos ouvi-lo em Mozart, concerto para piano número 23 em Lá Maior, Kehl 488. Allegro, Adagio, Allegro, Assai, acompanhado pela Orquestra Sinfônica da Rádio Bávara, dirigida por Rafael Kubelik.

0: Mozart, concerto número 23 em Lá Maior, K488. Allegro, adagio, allegro, assai. Daniel Barenboim em piano, Orquestra Sinfônica da Rádio Bávara, direção de Rafael Kubelik. O programa de hoje teve edição e produção de Ralf Schwartz, trabalhos técnicos de Roberto Rocha.
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1: 22 horas 59 minutos.
2: 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Montagem Carlos Lima, seleção musical de Inês Medalha, apresentação Madeleine Alves. Começamos com Roland Kirk, saxofones.

0: com Delfio Marsalis ao trombone, Ellis Marsalis piano, John Clayton contrabaixo e Marvin Smith-Smith bateria, de Kurt Weill e Ogden Nash, Speak Low, gravação de 2014. Antes, Roland Kirk, saxofones, Richard Wyants, piano, Art Davis, contrabaixo e Charlie Persip, bateria, de Charlie Parker, Blues for Alice, take alternativo, gravação de 1961.
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0: D.D. Bridgewater.

0: Com Sharon Jones and Dead Kings, ouvimos de Bosco Man, If You Call. Antes, na voz de Dee Bridgewater, de Barbara Mason, Yes, I'm Ready.
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0: Na sequência, Terrell Stafford ao trompete.

Com The Buddy Rich Big Band, ouvimos de John Birch, Preach and Teach, gravação de 1968. Com Terrell Stafford ao trompete, Tim Warfield, saxofone, Kevin Hayes, piano, Greg Williams, contrabaixo e Rodney Green, bateria, de Herb Harris, The Old Express, gravação de 2016. 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Na sequência, Duke Ellington and His Orchestra,

0: com Chicoria ao piano, Tim Garland saxofone, clarone e flauta, Steve Davis trombone, Hans Glavnisch contrabaixo e Marcus Gilmore bateria, de Kenny Dorham, Lotus Blossom, música do álbum The Continents, Concerto for Jazz Quintet and Chamber Orchestra, lançado em 2012. Vamos para um rápido intervalo, voltaremos em instantes.
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1: Meia-noite.
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1: Já voltamos. Vamos ouvir Clark Terry ao trompete.

0: com Dexter Gordon ao saxofone, Freddie Hubbard, trompete, Cedar Walton, piano, Buster Williams, contrabaixo e Billy Hines, bateria. De Dexter Gordon, The Group. Gravação de 1975. Antes, Clark Terry ao trompete, Paul Gonçalves, saxofone, Junior Mans, piano, Chubby Jackson, contrabaixo e Gene Miller, bateria, de Duke Ellington e Irving Mills, It Don't Mean a Thing. Gravação de 1956.
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0: Na sequência, Noga and Quartet.

0: Na voz de Al Jarreau, com Joe Abudley, bateria, Gary Allen, contrabaixo e Carl Bessemer, piano, de Duke Ellington, Sophisticated Lady. Antes, Noga and Quartet, de Kurt Weill e letra de Ira Gershwin, Mais Cheio.
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0: Charlie Parker, All Stars.

0: Ouvimos com Kenny Garrett ao saxofone, Charnette Moffett, contrabaixo, Chris Dave, bateria, e Vernell Brown, piano, de Cole Porter, What Is This Thing Called Love, gravação de 2003. Antes, Charlie Parker All Stars, de Charlie Parker, Bird Gets the Worm, gravação de 1947.
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0: Pat Metheny Group.

0: Na voz de Diane Reeves, a canção tradicional Morning Has Broken. Antes, com Pat Metheny Group, na voz de Pedro Aznar. De Pat Metheny e letra de Pedro Aznar, Dream of the Return.
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0: Na sequência, Leandro Cabral Trio.

0: com Benny Green ao piano, Christian McBride contrabaixo e Kenny Washington à bateria, de Claire Fisher, Pensativa. Antes, Leandro Cabral Trio, de Tom Jobim, Outra Vez. Este programa teve montagem de Carlos Lima, seleção musical de Inês Medalha, apresentação Madeleine Alves.
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0: Uma hora.
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1: Olá, meus amigos, muito bom contar mais uma vez com a sua audiência fiel e gentil aqui na Rádio Cultura FM no Toque de Cordas, que hoje começa com André Segovia, 5 anedotas, ao violão Carlota Dália.

De André Segovia, ouvimos cinco anedotas com Carlota Dalia, o violão. Agora de Bartolomeo Trombontino, Del tuo bel volto, com Beck Baxter, harpa.

di Bartolomeo Tromboncino del duo Bel Volto que ouvimos com Beck Baxter Ashper. E seguimos com o compositor cubano Léo Brauer. Em 2002, Brauer apresentou seu novo concerto para violão com o título Concerto de Benicassin. A obra foi escrita para celebrar os 150 anos de nascimento do violonista espanhol Francisco Tárrega. O concerto tem um ar cinematográfico, especialmente no movimento lento, pois apresenta uma releitura do tema de Brauer para o premiado filme cubano Memórias do Subdesenvolvimento, de 1968. A gravação que ouviremos é uma revisão da partitura feita em 2012. Brauer e o violonista Miguel Trápaga decidiram eliminar algumas repetições e aderir ao uso da amplificação para que o violão se destaque em meio à massa sonora da orquestra. Vamos ouvir.

Ouvimos de Leo Brouwer, Concerto para Violão, número 9, Concerto de Benicassin. Movimentos de introdução, Allegro moderato, lento, Allegro. Miguel Trápaga, violão, Orquestra Real Filarmônica da Galícia e regência de Oliver Dias. Toque de cordas, Frank Wallace, Pavana para um Príncipe Moribundo. Ao violão, Pablo Garibay.

De Frank Wallace ouvimos Pavana para um Príncipe Moribundo com Pablo Garibay ao violão. E para encerrar, de Aníbal Augusto Sardinha, o garoto, São Paulo Quatrocentão com o Paulo Bellinati Trio.

0: Ouvimos de Garoto, São Paulo Quatrocentão com Paulo Belinati Trio, fechando o toque de cordas de hoje, que teve seleção musical e produção de Bruno Lombisani, estágio em produção Isadora Diniz, trabalhos técnicos de Marcelo Nascimento. Muito bom dia a todos, até o nosso próximo encontro.
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2: 1:59.
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1: 2:57.
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1: 5 horas.
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0: 6 horas.
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Olá, ouvintes. Bem-vindos. No programa de hoje, obras de Frédéric Chopin e Anton Arensky. Começamos com a Mazurca em Sol Menor, Opus 67, número 2, de Chopin, com Caio Pagano ao piano.

Ouvimos a mazurca em sol menor, opus 67, número 2, de Chopin, com Caio Pagano ao piano. Na sequência, os três primeiros movimentos da suíte número 1, para dois pianos, opus 15, de Anton Arensky. Romance, valsa e polonaise. Interpretação de Stephen Coombs e Ian Monroe ao piano.

Estes foram os três primeiros movimentos, Romance, Valsa e Polonese, da suíte número 1 para dois pianos, opus 15, de Anton Arensky, com Stephen Coombs e Ian Munro ao piano. Agora, a suíte número 2 para dois pianos, opus 23, Silhuetas. Ouviremos seus cinco movimentos, o Sábio, a Coquete, Polichinelo, o Sonhador e a Bailarina, também com Stephen Coombs e Ian Munro.

Assim tivemos a suíte número 2 para dois pianos, opus 23, Silhuetas, de Anton Ariensky, com Stephen Coombs e Ian Munro ao piano. Na sequência, com os mesmos intérpretes, a suíte número 3 para dois pianos, opus 33, Variações, composta por um tema seguido de nove variações: diálogo, valsa, marcha triunfal, minueto, gavotta, scherzo, marcha fúnebre, noturno e polonese.

Com Stephen Combs e Ian Munro ao piano, ouvimos a suíte número 3 para dois pianos, opus 33, Variações, de Anton Arensky. E esta edição termina aqui. Este programa teve seleção musical de Sofia Razel, trabalhos técnicos de Rafael Bueno e Amaury Santos, gravação e montagem de Carlos Lima.

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4: Olá, muito bom dia a todos vocês que amanhecem conosco aqui na Rádio Cultura FM de São Paulo, no site culturafm.com.br e também pelo nosso aplicativo Cultura Play. Hoje começamos com Antonio Rosetti, concerto para trompa em Mi maior, com Barry Tuckwell, trompa e orquestra de câmara inglesa.

Ouvimos com Barry Tuckwell, trompa e orquestra de câmara inglesa, o concerto para a trompa M maior de Antonio Rossetti. E seguimos com outro Antonio, Antonio Caldara, oratório A Paixão de Jesus Cristo Nosso Senhor, área Já que me treme em seno, com Matthew White, contratenor, orquestra barroca Toffel Musik, regência Jean Lamont.

0: De Antônio Caridade, ouvimos o Oratório A Paixão de Jesus Cristo, Nosso Senhor, alia Giacchemi Tremi in Seno, com Matthew White, contratenor, Orquestra Barroca Toffel Music e regência de Jeanne Lamour. Vamos a um rápido intervalo. Até já.
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3: Já estamos de volta e voltamos com Wolfgang Amadeus Mozart. Variações sobre o romance Je suis l'Andor, de A.L. Baudron, da peça O Barbeiro de Sevilha, de Beaumarchais, que é 354-299A, e nós vamos ouvir com Daniel Barenboim ao piano.

De Mozart, Variações sobre o romance Je suis en dehors, de A.L. Baudron, da peça O Barbeiro de Sevilha, de Beaumarchais, que é 354-299-A, com Daniel Barenboim ao piano. E para encerrar, de Mini Balakirev, abertura sobre temas russos, Orquestra Filarmonia, regência Yevgeny Svetlanov.

0: de Mili Balakirev, ouvimos a abertura sobre temas russos com a Orquestra Filarmonia, regida por Yevgeny Svetlanov, fechando o Desperte com os clássicos de hoje, com seleção musical de Ralf Schwartz, trabalhos técnicos Altair Borges. Muito obrigado pela sua audiência, um bom dia a todos e até amanhã.
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3: Olá, meus amigos. Muito bom dia a cada um de vocês. Muito bom completar mais uma semana com a sua audiência tão importante e interessada aqui na Rádio Cultura FM, no site culturafm.com.br e também pelo nosso aplicativo Cultura Play. Seja qual for a plataforma, o importante mesmo é ter você conosco aqui nas Manhãs da Cultura. Inclusive pelo nosso WhatsApp. O número é 973737229. 973-73-7229 para suas mensagens, críticas e sugestões. Hoje é sexta-feira, 10 de julho de 2026, 8 horas, 1 minuto. Amanhecemos com tempo bom, céu limpo, sol e 12 graus aqui na capital, na Água Branca. Começa agora o Música e Notícias. Seleção musical Adriana Braga, redação Sofia Razel, trabalhos técnicos. Aqui comigo, bom dia, Rafael Bueno. Eu sou o Fernando Uzeda, junto com vocês até as 10 da manhã com o melhor da música e as principais notícias de hoje. Abrindo com Johann Sebastian Bach, Concerto Brandenburgo número 6, em si bemol maior, BWV 1051. Primeiro movimento alegro, com Orquestra de Câmara de Stuttgart e Regência de Karl Mentinger.

Começando Música e Notícias com Johann Sebastian Bach. Ouvimos Concerto Brandenburgo número 6 em Si bemol maior, BWV 1051, primeiro movimento alegro, com Orquestra de Câmara de Stuttgart e regência de Karl Münchinger. E vamos à previsão do tempo. A sexta-feira, dia 10 de julho, começa já com céu claro, média de 11 graus e sem chuva em toda a faixa leste do estado. Hoje, o sol deixa o dia bonito e iluminado, com máximas que podem chegar aos 26 graus. E o tempo segue, assim, seco e ensolarado, com temperaturas altas até domingo, quando aí uma frente fria muda o clima na Grande São Paulo. Amanhã, sábado, o dia segue com sol e temperaturas altas. Os termômetros devem variar entre mínimas de 13 graus ao amanhecer e máximas que podem chegar, com o sol forte, aos 27 graus à tarde. No final do dia, a nebulosidade aumenta com a aproximação daquela frente fria que eu falei, mas não há previsão de chuvas. Agora estamos com tempo bom, céu azulzinho, sol, um dia bonito, mas frio. 12 graus aqui na capital, na Água Branca. 8h10, Música e Notícias e Você, pela Rádio Cultura FM de São Paulo. Johannes Brahms, Romance em Fá Maior, Opus 118, número 5, com Lang Lang ao piano.

Ouvimos de Brahms, Romance em Fá Maior, Opus 118, número 5, com Lang Lang ao piano. O governo brasileiro prepara uma nova fase da missão humanitária enviada à Venezuela após os terremotos que há duas semanas deixaram mais de 13 mil mortos e destruíram áreas do país. O assunto foi discutido ontem em reunião do presidente Lula com ministros. O Brasil aguarda agora um novo diagnóstico das autoridades venezuelanas para definir quais são as necessidades mais urgentes e planejar o envio de novos medicamentos, equipamentos e equipes de apoio. Durante o encontro, o governo também tratou da ampliação da ajuda humanitária destinada a Cuba, que enfrenta uma grave crise econômica e continua sob restrições e bloqueios impostos pelos Estados Unidos. São 8h15, música e notícias pela Rádio Cultura FM, agora com uma composição de Franz Schubert. Sinfonia número 9 em Dó Maior, Deutsch 944, A Grande. Terceiro movimento esquerdo, Allegro Vivace, com a Filarmônica de Munique, regida por Sergiu Celibidache.

Ouvimos de Franz Schubert, Sinfonia número 9 em Dó Maior, Deutsch 944, A Grande, com Filarmônica de Munique, regida por Sergiu Celibidache. São 8h26, agora de Robert Beza, das Canções da Montanha, Mountain Songs, número 5, Cindy, com Marcelo Barbosa, flauta, e Fábio Zanon, ao violão.

Muito bom, né? Sensacional essa dupla. Marcelo Barbosa, flauta, e Fábio Zanon, violão. Nós ouvimos de Robert Beazer, Cindy, a quinta das canções da montanha, Mountain Songs, às 8h29. Vamos então ao rápido intervalo e já voltamos com mais música.

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1: Agora, 8h31, já estamos de volta nesta sexta-feira, 10 de julho de 26, com Música e Notícias pela Rádio Cultura FM. E voltamos com ele. Vamos ouvir de Wolfgang Amadeus Mozart, Divertimento número 14, em si bemol maior, Q270. Primeiro movimento, Allegro Molto, Consórcio Clássico.

Ouvimos uma composição de Wolfgang Amadeus Mozart, divertimento número 14 em si bemol maior que 270, primeiro movimento Allegro Molto com Consortium Classicum. O presidente Donald Trump desmontou a comissão de assistência eleitoral ao afastar os três últimos integrantes do órgão federal responsável por apoiar a organização das eleições no país. A medida foi tomada há poucos meses das eleições legislativas de meio de mandato, conhecidas como midterms. Criada em 2002, a comissão prestava apoio técnico aos estados, certificava sistemas e equipamentos de votação, credenciava laboratórios de auditoria e coordenava ações para reforçar a segurança do processo eleitoral. Os três integrantes deixaram os cargos de formas diferentes. A única indicada pelo Partido Republicano pediu demissão. Já os outros dois, indicados pelo Partido Democrata, foram dispensados por e-mail pelo escritório de pessoal presidencial da Casa Branca. O quarto membro da comissão já havia deixado o cargo em abril. Em novembro, os Estados Unidos renovam toda a Câmara dos Deputados e um terço das cadeiras no Senado. São 8h38, esse é o Música e Notícias, que continua com Beethoven, sonata número 26 para piano em mi bemol maior, opus 81A, Adeus. Terceiro movimento, Vivacissimamente, com Paul Lewis ao piano.

Ouvimos de Beethoven a sonata número 26 para piano em Mi bemol maior, opus 81A, Adeus, terceiro movimento vivacissimamente, com Paul Lewis ao piano. Tribunais de justiça de vários estados alegaram ao Supremo Tribunal que parte dos chamados penduricalhos pagos a magistrados corresponde à indenização por férias não usufruídas e à conversão em dinheiro de licenças e outros direitos adquiridos ao longo da carreira. A cobrança atingiu os TJs do Distrito Federal, Goiás, Maranhão, Paraná, Rio de Janeiro, Rio Grande do Norte e Rondônia. As justificativas foram apresentadas após o STF determinar que os tribunais expliquem pagamentos que ultrapassam o teto constitucional do funcionalismo público. O tema faz parte da apuração sobre os chamados supersalários no judiciário. Enquanto os tribunais defendem que os valores têm caráter indenizatório e, por isso, não estariam sujeitos ao teto, o Supremo analisa se esses pagamentos estão sendo usados para ampliar a remuneração de magistrados. 8h45, música e notícias pela Rádio Cultura FM, com Edvard Grieg, peça lírica, opus 54, número 3, Marcha dos Anões, Orquestra Filarmônica de Nova York, regência Leonard Bernstein.

Ouvimos de Edvard Grieg, peça lírica, Opus 54, número 3, Marcha dos Anões, com a Filarmônica de Nova York e regência de Leonard Bernstein. E olha, termina nesta sexta-feira, hoje, o prazo de inscrição para o processo seletivo do ProUni do segundo semestre deste ano. Nesta edição, o programa oferece mais de 471 mil bolsas de estudo entre integrais e parciais em instituições privadas de ensino superior de todo o país. Podem participar candidatos que fizeram o Enem de 2024 ou 2025, alcançaram média mínima de 450 pontos nas provas e não zeraram a redação. As inscrições são gratuitas e devem ser feitas exclusivamente pelo portal acessounico.mec.gov.br/ProUni com o login gov.br. São 8h50, esse é o Música e Notícias que você acompanha pela Cultura FM. De Georg Christoph Fagenseil, concerto para harpa, dois violinos e violoncelo. Terceiro movimento, Vivace, Roberta Alessandrini Aspa, Orquestra de Mantova e regência de Vittorio Parisi.

Ouvimos Wagenseil, de Wagenseil, concerto para harpa, dois violinos e violoncelo, terceiro movimento vivace, com Roberto Alessandrini Harpa, orquestra de Mantova e regência de Vittorio Parisi. 8h55, agora com o duo Assad, vamos ouvir de Dilermando Reis, com arranjo do Sérgio e Odair Assad, que é o duo Assad, Dois Destinos.

Ouvimos de Dilermando Reis dois destinos com arranjo de Sérgio e Odair Assad, que formam o duo Assad com eles na interpretação. São 9 em ponto. Vamos a um rápido intervalo. Até já.

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3: 91, já estamos de volta pela Rádio Cultura FM, pelo site culturafm.com.br e também pelo nosso aplicativo Cultura Play, além de você, aí, a parte mais importante de toda essa história. Vamos seguir com Michael Haydn, concerto para trompete em Dó Maior, segundo o movimento Allegro Molto, com Guy Trovon, trompete e orquestra de câmara de Praga.

Ouvimos de Michael Haydn Concerto para Trompete, em Dó Maior, com Guido Rovon Trompete e Orquestra de Câmara de Praga. O incêndio atingiu uma refinaria de petróleo na região de Rostov, no sul da Rússia, após um ataque de drones atribuído pelas autoridades russas à Ucrânia. Por causa do risco de explosões, moradores da cidade próxima à refinaria precisaram deixar suas casas, enquanto equipes de emergência atuam no controle das chamas. Segundo informações das autoridades locais, ninguém ficou ferido. O ataque acontece em meio à intensificação da guerra entre Rússia e Ucrânia, com os dois países ampliando as ofensivas contra instalações estratégicas de energia e infraestrutura. São 9:06, música e notícias. Prossegue agora com Jules Massenet, da Suíte Orquestral número 4, Cenas Pitorescas, terceiro movimento, Angelus, com Orquestra Sinfônica da Nova Zelândia e regência de Jean-Yves Sons.

Você ouviu de Jules Massenet, Angelus, da Suíte Orquestral número 4, Cenas Pitorescas, com a Sinfônica da Nova Zelândia e regência de Jean-Yves Ossons. A Polícia Federal abriu uma nova frente de investigação no caso Banco Master e passou a mirar auxiliares do empresário Daniel Forcado e do publicitário Tiago Miranda, apontados como operadores de estratégias para interferir nas apurações sobre o banco. A nova fase da operação foi autorizada pelo Supremo após a análise de mensagens e documentos apreendidos nas etapas anteriores da investigação. Segundo a PF, há indícios de que assessores atuaram para monitorar reportagens, levantar informações sobre investigadores e articular ações de interesse dos investigados. Os investigadores agora analisam o material recolhido para identificar a participação de outras pessoas no esquema e verificar se houve tentativa de obstrução das investigações. A defesa dos envolvidos nega irregularidades. 9:12, Música e Notícias. Agora vamos ouvir de Ricardo Hers, com ele ao violão e Nelson Aires ao piano, com ele ao violino e Nelson Aires ao piano, Inocente.

Você ouviu de Ricardo Reis, com ele ao violino, e Nelson Aires ao piano, Inocente. O Tribunal do Trabalho da Tailândia aceitou nesta sexta-feira a ação apresentada por três marinheiros tailandeses que pedem indenização após o ataque ao navio de carga que trabalhavam no Estreito de Hormuz durante o conflito entre Estados Unidos, Israel e Irã. Segundo o advogado dos tripulantes, os marinheiros receberam apenas 2 meses de salário e uma compensação pelos pertences perdidos. A ação pede uma indenização de pelo menos 1 milhão de baht, cerca de 30 mil dólares para cada um. O processo é direcionado à empresa Precious Shipping, proprietária da embarcação, e outras entidades ligadas a ela, além do capitão do navio. Ainda segundo o advogado do grupo, a companhia afirma que já quitou todas as indenizações previstas e informou que não pretende assumir responsabilidades adicionais. 9h18, esse é o Música e Notícias aqui pela Rádio Cultura FM, pelo site culturafm.com.br e também pelo nosso aplicativo que é o Cultura Play. Vamos ouvir agora de Jean Sibelius, Suíte Campestre para Cordas, Opus 98B. A Orquestra Filarmônica Real de Liverpool será regida por Charles Groves.

De Jean Sibelius ouvimos Suite Campestre para cordas Opus 98B com a Filarmônica Real de Liverpool, regida por Charles Groves. São 9h26, vamos a mais um intervalo. Até já.

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3: Nove e meia em ponto, você pode acessar o seu relógio conosco aqui na Rádio Cultura FM nesta sexta-feira, dia 10 de julho de 26. Esse é o Música e Notícias, que prossegue com Arthur Sullivan, abertura da ópera Os Piratas de Penzance, com o Pro Art Orchestra e regência de Malcolm Sargent.

Ouvimos Arthur Sullivan, a abertura da ópera Os Piratas de Penzance com Pro Art Orchestra e regência de Malcolm Sargent. São 9:37 de Franz Kramer, concertino para flauta e oboé em Dó Maior, Opus 65, primeiro movimento alegro, com orquestra de câmara inglesa e regência de Peter Lucas Graff.

Ouvimos de Franz Kramer Concertino para flauta e oboé em Dó Maior, Op. 65, primeiro movimento alegro. Peter Lucas Graf, flauta. Heinz Heidegger, oboé. Orquestra de Câmara Inglesa e Regência do flautista Peter Lucas Graf.

Incêndios florestais provocados pela forte onda de calor deixaram 11 mortos e 19 desaparecidos na Espanha e seguem avançando em diferentes regiões do país. As chamas já destruíram milhares de hectares de vegetação e forçaram a retirada de moradores de áreas de risco. Bombeiros trabalham para conter os focos, que são favorecidos pelas altas temperaturas, baixa umidade e ventos fortes. A Espanha enfrenta uma das temporadas de incêndios mais severas dos últimos anos, enquanto autoridades mantêm alertas para novas ocorrências em diversas regiões. 9:47, música e notícias pela Rádio Cultura FM de São Paulo. Seguimos agora com uma composição de Georg Friedrich Händel, Yet Can I Hear That Dulcet Lay, de The Choice of Hercules, HWV 69. Yestin Davis, contra tenor, Thomas Dunford, alaúde e Jupiter Ensemble.

De Handel ouvimos The Choice of Hercules, HWV 69, Yet Can I Hear the Dulcet Lay, com Justin Davis, contratenor, Thomas Dunford, alaúde e o Jupiter Ensemble. A China realizou com sucesso o primeiro teste de recuperação em alto mar de um propulsor de foguete em mais um avanço no programa espacial do país. O lançamento foi feito do Centro de Lançamento Espacial Comercial de Hainan, no sul da China, a 1h15 da manhã, horário de Brasília. Após a separação do foguete, o propulsor retornou de forma controlada e foi resgatado no mar por equipes de apoio. A tecnologia permite reutilizar parte do equipamento em futuras missões, reduzindo custos e aumentando a frequência de lançamentos. O teste faz parte da estratégia chinesa de desenvolver foguetes reutilizáveis para competir com outras potências espaciais. 9h52, seguimos agora com Ernesto Nazaré, escorregando com Hércules Gomes ao piano.

Fantástico, né? Piano de Hércules Gomes. Nós ouvimos Ernesto Nazaré com arranjo do próprio Hércules Gomes, escorregando, encerrando assim o Música e Notícias de hoje, com seleção musical de Adriana Braga, redação Sofia Razel, trabalhos técnicos Rafael Bueno, que continua comigo, Fernando Zeda, depois do intervalo da Estação Cultura. Até já, já volto.

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1: Olá, amigos. Um ouvinte enviou esta mensagem. Maestro, minha pergunta é sobre o tocador de pratos de uma orquestra.

0: precisa ter aulas de como tocar pratos, assim como você tem aulas de piano, violino, etc.? Caro ouvinte, a resposta é sim. Há, sem dúvida, aulas para tocar pratos. Quem olha um pratista tocando em uma orquestra pode até achar que aquilo é fácil, mas não é não. Para começar, os pratos são pesados, bem pesados. Não é nem um pouco fácil manejá-los. E além disso, não se trata apenas de bater um no outro e pronto. Há diversas maneiras de fazê-lo, obtendo-se, consequentemente, vários tipos de sons diferentes, nas mais diversas intensidades, do pianíssimo ao fortíssimo e também com timbres muito variados. Outra coisa importantíssima, um pratista não é só pratista, ele é um percussionista completo, que para conquistar uma vaga em uma boa orquestra, tem que saber tocar todos, isso mesmo, todos, os instrumentos de uma sessão de percussão. Caixa, bombo, blocos de madeira, xilofone, tímpanos, etc, etc, etc. Tanto que hoje em dia no Brasil, um percussionista de orquestra é quase sempre um músico de nível universitário, existindo cursos de bacharelado em percussão em várias universidades. É isso aí, espero ter respondido, um grande abraço e até o próximo programa.
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1: Agora, pontualmente 10 horas em São Paulo. Muito bom dia a todos vocês que nos acompanham pela Rádio Cultura FM de São Paulo, pelo site culturafm.com.br e também pelo nosso aplicativo Cultura Play. Além do WhatsApp da rádio para você mandar suas mensagens. Anote o número 11 973737229. 973737229 para suas mensagens, críticas e sugestões. Hoje é sexta-feira, 10 de julho de 2026. Eu sou o Fernando Zeda, apresentando com vocês até o meio-dia Estação Cultura. Aqui comigo, trabalhos técnicos de Rafael Bueno, seleção musical Chico Carvalho, produção Ralf Schwartz. Abrindo com Johann Strauss Filho, polca francesa Annen Polka, opus 117. Orquestra da Filadélfia, regência Eugênio Ormandy.

Ouvimos Johann Strauss Filho, a polca francesa Annen Polka, Opus 117, com Orquestra da Filadélfia e regência de Eugène Ormandy. 10 horas, 4 minutos. Vamos aos destaques do programa de hoje. A Compagnie Cafique da França se junta ao ZESP na Sala São Paulo para apresentar o espetáculo A Flor Azul, de Franck Martin. O programa Bem Brasil, da TV Cultura, recebe neste domingo o cantor e compositor Chico César. A artista multimídia Ruxita expõe obras na exposição Território de Passagem, a partir de amanhã, no Museu da Imagem e do Som. O cantor, compositor e produtor musical Fiti apresenta neste sábado amanhã o espetáculo Fiti Canta Ney no Blue Note São Paulo. João Marcos Coelho destaca o recém-lançado álbum With Every Breath, da cantora de jazz Cécile McLaurin-Salvin. O programa Clássicos da TV Cultura exibe domingo uma gravação ao vivo das óperas Le Villi, de Giacomo Puccini, e Friedenstag, de Richard Strauss, interpretadas pela Orquestra Sinfônica Municipal de São Paulo. O Entre Linhas da TV Cultura continua no clima de Copa do Mundo, apresentando temas que cruzam literatura e futebol. E um dos destaques de hoje, como antecipa Manuel da Costa Pinto, é o livro Abarracamento, que narra a história de uma personagem que, ao nascer, recebe seu nome em homenagem aos jogadores da Copa de 1950. E ainda a agenda cultural do Estação Cultura, com dicas para o fim de semana aqui em São Paulo. Tudo isso nesta sexta-feira, 10 de julho, dentro do Estação Cultura. Continue conosco. 10 horas, 6 minutos, João Lili e Maurício Carrilho, Cangalha, com Camerata Brasilis.

Ouvimos de João Lira e Maurício Carrilho, Cangalha com Camerata Brasília. São 10h10, essa é a Estação Cultura, que segue com Edward Elgar, a Caprichosa para Violino e Piano, Opus 17, em arranjo para violoncelo e orquestra. Sol Gabeta, violoncelo, Orquestra Sinfônica Nacional Dinamarquesa, regência Mário Venzago.

Ouvimos de Edward Elgar a Caprichosa para violino e piano Opus 17 em arranjo para violoncelo e orquestra, com Sol Gabeta Violoncelo, Sinfônica Nacional Dinamarquesa, Regência Mário Venzago. E o programa Bem Brasil, da TV Cultura, recebe nesse domingo o cantor e compositor Chico César em um show especial que celebra os 30 anos do álbum Cuscuz Clã. A apresentação será transmitida ao vivo a partir do meio-dia, direto do Sesc Itaquera, com a apresentação de Vandi do Latioto e participação dela, Roberta Martinelli. No palco, Chico César revisita o repertório do disco que marcou sua carreira e revelou sucessos como A Primeira Vista e Mama África, além de apresentar novas leituras de músicas do início de sua trajetória, presentes no álbum Ao Vivos, de 1995. Lançado em 1996 e produzido por Marcos Mazola, Cuscuz Clã reúne influências do rock, pop, forró e baião, combinando poesia nordestina, ritmos afro-brasileiros e letras que unem lirismo e crítica social. E você pode acompanhar o show gratuitamente no Sesc Itaquera ou assistir a transmissão pela TV Cultura, emissoras afiliadas e canais digitais da nossa emissora, além da plataforma Sesc TV e do canal do Sesc São Paulo no YouTube. Não perca! Bem Brasil, domingo, Chico César, TV Cultura. Somos Cultura. 10h17, Estação Cultura, comigo Fernando Zeira até o meio-dia e você, a parte mais importante dessa história. Seguimos com Philip Glass e Chorus para dois violinos e orquestra de cordas, Daniel Hope, violino, Kie Peters, violino, orquestra de câmara de Berlim, regência Simon Halsey.

Ouvimos de Philip Glass e Chorus para dois violinos e orquestra de cordas com Daniel Hope e Kie Peters Violinos, Orquestra de Câmara de Berlim, Regência Simon Halsey. São 10h23 de Gabriela Monteiro com ela ao piano e Orquestra das Américas, regidos por Carlos Miguel Prieto, Concerto Latino para Piano número 1. Vamos ouvir o terceiro movimento Allegro venezolano.

Ouvimos a composição de Gabriela Monteiro, Concerto Latino para Piano número 1, terceiro movimento Allegro venezuelano, com Gabriela Monteiro piano, Orquestra das Américas, com regência do maestro Carlos Miguel Prieto. São 10:30 em ponto. Vamos a um rápido intervalo, jovem.

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1: 10h32, já estamos de volta nesta sexta-feira, dia 10 de julho de 2026, aqui pela Rádio Cultura FM, também pelo site culturafm.com.br e pelo aplicativo Cultura Play, com Estação Cultura até o meio-dia. Eu e você, que é a parte mais importante do rádio. Seguimos com música brasileira de Milton Nascimento, Catavento, com o Zimbo Trio.

0: Que categoria, hein? Zimbo Trio de Milton Nascimento, Catavento. São 10 horas e 35 minutos. Esse é o Estação Cultura que você acompanha aqui pela Rádio Cultura FM. Vamos ouvir agora a coluna musical de João Marcos Coelho.
1: Duke Ellington, Billy Strayhorn, Noel Coward, Stephen Sondheim e Michel Legrand teriam abençoado com certeza as irretocáveis interpretações de Cecile McLaurin Salvant, 36 anos apenas, capaz de preciosíssimas gemas musicais. Pela ordem, estes músicos compositores que eu citei são autores destas canções atemporais que ela interpreta no álbum Sophisticated Lady, Lush Life, I Will See You Again, Sand in the Clouds e Le Parapluie de Cherbourg. Estão todas em seu recém-lançado álbum, que homenageia no título outra canção extraordinária de Cy Coleman, With Every Breath. Ela não tem concorrência. É a maior cantora de jazz de nosso tempo. Afinação perfeita, timbre cristalino, compreensão profunda do que canta. Seu 31º álbum é o primeiro com orquestra. E que orquestra? É a holandesa Metropole Orchestra, comandada por Julius Buckley. Cereja final nesta obra-prima, os refinadíssimos e contemporâneos arranjos de Darcy James Argue, canadense de 51 anos, nascido em Vancouver. Duas degustações para você correr ao streaming e saborear as demais interpretações desta diva. Primeiro, Sophisticated Lady. Note as sóbrias e curtíssimas intervenções do pianista, cujo nome não descobri. Tão sutil quanto o piano de Ellington, mas muito diferente dele, claro.

Ouvimos Sophisticated Lady, de Duke Ellington, com Cecil McLaurin Salvant e a Metropole Orchestra, regência de Jules Buckley, arranjo de Darcy James Argue. Agora vamos nos encantar com a canção que não citei no início desta conversa e que, para mim, é a mais original reinvenção deste álbum. Barbara Song, do musical Ópera dos Três Vinténs, de 1928, da sensacional dupla Bertolt Brecht e Kurt Weill. Original e, ao mesmo tempo, muito próxima da Alemanha de Weimar dos anos 20. O portamento final é de arrepiar. Ouça.

0: Sem palavras, ouvimos Barbara Song de Brecht Vile com Cecile McLaurin Salvat. Está em seu primeiro álbum com orquestra, With Every Breath, arranjos de Darcy James Argue, com a Metropole Orchestra, regência de Julius Buckley, lançado semana passada pela Non Research. Vou dedicar o programa O Que Há de Novo do próximo dia 15 a este álbum.
1: João Marcos Coelho volta na segunda-feira com mais uma coluna musical inédita. 10h49, seguimos no Estação Cultura com Astor Piazzolla, Libertango e arranjo para ensemble com The Philharmonics.

É lindo isso, né? De Astor Piazzolla com arranjo de Tibor Kovács, ouvimos Libertango em arranjo para ensemble com The Philharmonics. 10h52. 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A montagem tem direção cênica de André Heller Lopes e direção musical de Roberto Mintiuk. O programa Clássicos vai ao ar, você sabe, na TV Cultura, nesse domingo à meia-noite e meia, não perca. 10h53, Estação Cultura pela Cultura FM, de George Gershwin, da ópera Paul and Bess, Summertime. René Fleming, soprano, coro e orquestra do Metropolitan Opera House, regência, James Irvine.

De George Gershwin, ouvimos Summertime, da ópera Porgy and Bess, com Renée Fleming, soprano, coro e orquestra do Metropolitan Opera House e regência de James Levine. São 10h58. O Supremo Tribunal Federal deve julgar no segundo semestre ações que questionam a legalidade da regulamentação das apostas esportivas e dos jogos online no Brasil. Os processos discutem pontos como a competência da União para explorar a atividade, os impactos sociais das apostas e a proteção aos consumidores, especialmente diante do aumento de casos de endividamento e vício em jogos. A decisão do STF poderá definir as regras para o funcionamento do setor e afetar empresas que já operam no mercado brasileiro. A Amazônia registrou o menor número de alertas de desmatamento para um primeiro semestre em 10 anos, segundo dados divulgados hoje pelo INPE. Entre janeiro e junho deste ano, foram identificados 1.295 quilômetros quadrados de área sob alerta de desmatamento, o que significa uma queda de 38% em relação ao mesmo período de 2025. O levantamento é feito pelo sistema DETER, que monitora em tempo quase real a devastação da floresta e orienta as ações de fiscalização dos órgãos ambientais. Apesar da redução na Amazônia, especialistas alertam que o combate ao desmatamento precisa ser mantido para consolidar a tendência de queda. 10 horas, 59 minutos, mais informações em uma hora.

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9: 11 horas, 2 minutos em São Paulo, já estamos de volta pela Cultura FM com a Estação Cultura. A partir de agora, trabalhos técnicos a Mauri Santos. Juntos até o meio-dia em 103,3 pelo site culturafm.com.br e também pelo nosso aplicativo Cultura Play. O importante é ter você conosco nas manhãs da cultura. Vamos ouvir de Mussorgsky, Alvorecer no Rio Moscou, com Filarmônica de Leningrado, regência Yevgeny Ravinsky.

Essa foi a Orquestra Filarmônica de Leningrado, com regência de Evgeny Zabinski. Ouvimos de Modest Mussorgsky e Alvorecer no Rio Moscou. 11 horas, 7 minutos, Estação Cultura, Wim Mertens. Angles and Dangles, com ele e grupo.

0: Ouvimos de Wim Mertens, Angles and Dangles, com Wim Mertens e grupo. 11 e 12. Artista multimídia nascida em Curitiba, radicada em Florianópolis, Ruxita expõe obras na exposição Território de Passagem a partir de amanhã, no Museu da Imagem e do Som. Ela aborda temas como vulnerabilidade, transcendência, repetição e impermanência. A artista utiliza o próprio corpo para a experimentação e desenvolve trabalhos em fotografia, instalação e videoarte. As investigações são atravessadas por questões existenciais, psicológicas e simbólicas, articulando aspectos íntimos e coletivos da experiência humana.
1: Essa é a minha primeira exposição individual na capital paulista e reúne trabalhos produzidos entre 2017 e 2025. Resultado de uma pesquisa artística que atravessa diferentes linguagens e investiga temas como memória, identidade, deslocamento e transformação. Com curadoria de Bruno Almeida Maia e direção de arte e expografia de Leandro Leal, a mostra apresenta videoartes, fotografias, instalações e experiências participativas, propõe reflexões sobre aquilo que permanece e aquilo que se transforma em nossas trajetórias, tanto individuais quanto coletivas. Muitas das obras partem de experiências pessoais. O corpo aparece como um espaço de registro, resistência e criação, onde memória, afeto e imaginação se encontram.
0: A exposição também estabelece um diálogo direto com o acervo de videoarte do MIS, referência nacional e na América Latina, com mais de 5 mil títulos produzidos e catalogados desde os anos 70. Ao inserir a produção de Ruxita nesse contexto histórico, a mostra aproxima sua pesquisa a uma tradição experimental marcada por nomes como Walter Zanini, Hélio Oiticica, Ligia Pape e Arthur Omar. Território de Passagem abre amanhã e fica em cartaz até 24 de agosto no Museu da Imagem e do Som, Avenida Europa, 158, com entrada franca. 11:15, Estação Cultura, pela Rádio Cultura FM de São Paulo. Vamos ouvir de Joseph Haydn, Quarteto de Cordas em Fá menor, Opus 55, número 2, Hoboken 3, 61, A Navalha. Quarto movimento, Finale Presto, com Quarteto Lindsay.

De Joseph Haydn, Quarteto de Cordas em Fá Menor, Opus 55, número 2, Hoboken 361, A Navalha, quarto movimento finale presto com Quarteto Lindsay. 11:20, de Isaac Albéniz, vamos ouvir a Suite Ibéria, volume 2, terceiro movimento Triana, com a Sinfônica de Cincinnati. Regência, Jesus López Cobos.

Isaac Albéniz, orquestração de Henrique Fernandes Arbós, Suíte Bélia, volume 2, terceiro movimento Triana, e nós ouvimos com a Orquestra Sinfônica de Cincinnati e regência de Jesus López Cobos. 11:25. Referência mundial em danças urbanas, a Compagnie Cafique da França se junta ao ZESP na Sala São Paulo para apresentar o espetáculo A Flor Azul, balé composto no século XX por Franck Martin. Na montagem, a dança urbana dialoga com a música sinfônica para retratar a história de um homem que foge de perseguidores em um acampamento cigano durante uma noite de verão. A narrativa serve como metáfora para abordar o estresse urbano. A direção e coreografia é de Mourad Merzouki. Já a referência e a regência fica a cargo de Thierry Fischer. Além dele, sobem ao palco dançarinos da São Paulo Escola de Dança. As apresentações acontecem hoje, amanhã, às 8 da noite, e no domingo, 6 da tarde, na Praça Júlio Prestes, número 16, Sala São Paulo. Ingressos disponíveis em ozesp.arte.br. ozesp.arte.br. 11:27, Beethoven. Serenata para flauta, violino e viola em Ré maior, Opus 25, segundo movimento, Tempo Ordinário de um Minueto, com James Galway, flauta, Josef Svensson, violino, Paul Neubauer, viola.

Ouvimos uma composição de Beethoven, Serenata para flauta, violino e viola em Ré maior, opus 25, segundo o movimento Tempo Ordinário de um Minueto, com James Galway, flauta, Joseph Swensen, violino e Paul Neubauer, viola. 11h32, vamos ao nosso último intervalo de hoje. É rápido, já vem.

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7: Já estamos de volta pela Rádio Cultura, pelo site culturafm.com.br e também pelo nosso aplicativo Cultura Play. Você escolhe a plataforma, porque o importante é ter você conosco nas manhãs da cultura. Seguimos às 11h35 com Johann Stamitz, Sinfonia em Si Bemol Maior, Mannheim número 3, primeiro movimento alegro com orquestra de câmara da Rádio Austríaca, regência Leopold Mayer.

0: Ouvimos Johann Stamitz, Sinfonia em Si Bemol Maior, Mannheim, número 3, primeiro movimento alegro, com orquestra de câmara da Rádio Austríaca, regida por Leopold Meyer. 11 horas e 38 minutos, vamos ouvir agora o jornalista e crítico literário Manuel da Costa Pinto sobre os destaques de hoje do programa Entre Linhas na TV Cultura.
1: Bom dia, ouvintes do Estação Cultura. Eu estou aqui para falar, como sempre, da programação do Entre Linhas, que vai ao ar nesta sexta-feira, às 10h30 da noite, na TV Cultura, mas também pelo YouTube, para quem quiser acompanhar em outro horário ou em outra plataforma. Bom, a gente tem aí no Entre Linhas feito uma explorado aí uma convergência entre futebol e literatura, por conta do clima da Copa do Mundo, e claro, a derrota do Brasil, a eliminação do Brasil, uma ducha de água fria, mas o assunto continua presente, uma vez que a Copa vai até o dia 19 de julho. E nessa sexta-feira a gente apresenta uma entrevista que talvez seja também uma dica para a gente pensar nas razões do Brasil ter, enfim, entrado nessa fase declinante no futebol internacional. A gente entrevista o jornalista José Trajano, jornalista e escritor. Todo mundo conhece o Trajano das suas participações em mesas redondas sobre futebol em diferentes espaços, né? Ele foi durante muito tempo diretor da ESPN Brasil, atualmente tem uma participação em outros programas que a gente pode acompanhar pela internet. E o Trajano também é escritor, ele tem mais de um romance já publicado, como por exemplo Tijuca América, que são romances que sempre têm um pouco a presença da cultura do futebol brasileiro e do futebol carioca, sobretudo, nas suas narrativas. Ele acaba de lançar um novo livro chamado Abarracamento. Abarracamento é o nome de uma cidade que realmente existe no sul de Minas, e ele criou a figura de uma personagem que tem um nome muito curioso. É uma personagem que nasce no momento em que o Brasil disputa a final de 1950, a malfadada final de dos 1950, quando o Brasil perde no Maracanã para o Uruguai, né, o chamado Maracanaço, e essa personagem foi batizada pelo seu pai de Tojamir, em homenagem às iniciais de alguns dos grandes jogadores da seleção de 1950. Então é Tojamir, é Tô de Tomás, que é o Zizinho, Já de Jair da Rosa Pinto, e Mir de Ademir. E com esse nome curioso, né, que traz um pouco esse mundo bem brasileiro, né, desses nomes compostos em homenagem a figuras muito populares. E a partir desse nome dessa personagem e da própria vida dessa personagem, o Trajano criou um romance que percorre 3, 4 décadas do futebol brasileiro. E é um romance estruturado de uma maneira muito inovadora, um romance cronológico. Então ele vai colocando ano a ano o que acontece na vida do tal Tojamir. A ida dele para o Rio de Janeiro, onde ele trabalha como zelador de prédio, depois ele fica desempregado, depois ele tem um casamento malfadado e por aí vai. Enfim, uma vida bem brasileira, né, de pessoas que lutam para sobreviver e têm suas infelicidades também no plano afetivo, mas conservam no futebol uma espécie de utopia. E em dado momento, essa personagem vai morar de maneira meio clandestina na frente do Maracanã e acaba também morando dentro do estádio do Maracanã. E ele se torna um dos representantes dos Geraldinos. Talvez muitos dos nossos espectadores ou ouvintes lembrem que o Geraldino era aquela personagem popularesca típica da

0: futebolístico é a vida sofrida de um típico representante da realidade brasileira. E o que é interessante é justamente mostrar que essa relação entre a população brasileira, o futebol brasileiro e o povo brasileiro redundou em momentos gloriosos para o nosso futebol. E talvez isso explique a perda dessa relação, explique um pouco os nossos fracassos recentes, né? Então, a gente fez entrevista com o Trajano antes da derrota do Brasil, mas aqui com vocês eu posso propor essa reflexão, né? Como um livro que resgata um período em que o futebol brasileiro estava intimamente associado ao imaginário do país e do seu povo, esse futebol foi se transformando em algo distante, quase abstrato, né? Associado a uma mercantilização total do jogo, das transmissões, da cultura do futebol. E talvez isso seja responsável até pelo desvio de foco dos jogadores em relação a esse amálgama que antes havia com o torcedor brasileiro. E claro, o livro do Trajano é um romance, a gente lê como um romance e, como eu disse, um romance cronológico que vai sendo estruturado na forma de entradas de anos que vão descrevendo a história do protagonista, Jamir. Mas o livro tem esse efeito secundário, ele aponta para uma outra realidade que está além da ficção, que é esta realidade do papel que o futebol teve e já não tem no imaginário de um país que é considerado o país do futebol, mas está deixando progressivamente de sê-lo, como a gente viu agora, com mais uma eliminação do Brasil na Copa, que se dá aí no Canadá, no México e nos Estados Unidos. E o programa de hoje, dessa sexta-feira à noite, também tem uma matéria que diz respeito a essa cultura enraizada no país do futebol e que não foi ainda capturada enfim, pelas multinacionais e pela globalização. A gente fez uma matéria, Daiane Amaral, nossa repórter, foi conferir como é que os escritores da periferia utilizaram o futebol de várzea, dos campinhos de terra, nos arrabaldes, né? Nos subúrbios, fizeram disso um território para projetar e consolidar a memória, a ideia de ancestralidade, mais uma vez reiterando a ideia de que o futebol sempre esteve, embora hoje não esteja, ligado ao imaginário brasileiro, à vivência brasileira, à experiência de ser brasileiro. Então, a gente tem duas pautas, digamos assim, segundo o jargão jornalístico, duas matérias, uma entrevista com o Zé Trajano e a matéria sobre os campos de várzea, os campinhos de terra que existem em São Paulo, no Entre Linhas dessa semana, mostrando esse lado do futebol que está se perdendo e cuja perda talvez seja responsável pela nossa frustração nesse momento em que a Copa do Mundo ainda acontece. Então é isso, vamos aproveitar esse resquício de Copa do Mundo para fazer uma reflexão pela ótica da literatura sobre o papel que o futebol teve e atualmente não tem mais na composição do nosso imaginário, da nossa subjetividade, da nossa sensibilidade, para ver se a gente consegue recriar, né, essa aura que o futebol sempre teve com o seu desdobramento, seus efeitos no campo, no gramado. Então, um bom fim de semana a todos e até o próximo encontro.
1: Então é isso, Manuel da Costa Pinto volta na próxima sexta-feira com os destaques do programa Entre Linhas da semana que vem, também como toda sexta-feira ele faz. São 11 horas e 47 minutos, você acompanha Estação Cultura pela Rádio Cultura FM de São Paulo. Vamos ouvir Johann Sebastian Bach, Suíte Orquestral número 3 em Ré maior, BWV 1068, segundo movimento, ária, com Academia de Música Antiga, regida por Christopher Hogwood.

Ouvimos de Johann Sebastian Bach, Suíte Orquestral número 3 em Ré Maior, BWV 1068, segundo movimento Ária, com a Academia de Música Antiga regida por Christopher Hogwood. São 11h52 para encerrar essa minha participação no Estação Cultura essa semana. Vamos fechar o programa com Wolfgang Amadeus Mozart, divertimento número 11 em Ré Maior, Kyrie 251, quarto movimento, minueto, com Orquestra de Câmara de Colônia e regência de Helmut Müller-Bruch.

0: Então é isso, de Wolfgang Amadeus Mozart ouvimos o Minueto, que é o quarto movimento do Divertimento número 11 em Ré maior, que é 251, com a Orquestra de Câmara de Colônia, regida por Helmut Müllerbruch. E assim termina a Estação Cultura desta sexta-feira, 10 de julho de 26, que teve seleção musical de Chico Carvalho, trabalhos técnicos Rafael Bueno e Amaury Santos, produção Ralf Schwartz, apresentação comigo, Fernando Uzedo. Na sequência, pela Cultura FM, concerto do meio-dia com Hélio Vacari. Muito obrigado por esses dias com a sua audiência qualificada e elegante aqui na Rádio Cultura FM. Eu volto segunda-feira, às 7 da manhã, no Desperte com os Clássicos. Eu e o Amaury Santos. Bom fim de semana, gente. Até segunda.
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0: Agora são 11h57.
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0: O governo federal adiou para 27 de julho o início da linha de crédito do programa Move Brasil, voltada a entregadores e motociclistas de aplicativos. A linha de crédito permite financiamento de motos e bicicletas elétricas com juros reduzidos e faz parte do programa de renovação da frota de trabalhadores por aplicativo. O cadastro dos interessados continua disponível pela plataforma gov.br. A polícia antiterrorismo da Grécia prendeu 3 pessoas suspeitas de participação numa série de ataques com coquetéis Molotov contra imóveis ligados ao partido governista Nova Democracia. Os atentados aconteceram no início do mês na cidade de Tessalônica, no norte do país. Em um deles, uma explosão provocou um incêndio que matou uma mulher de 72 anos, mãe da candidata do partido Nova Democracia, Afrodite Nestora. As investigações continuam para identificar outros participantes e esclarecer a motivação das ações. 11 horas 58 minutos, mais informações no fim do dia no De Volta para Casa. Tchau, pessoal.
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2: Muito boa tarde, ouvintes. Estamos iniciando o Concerto do Meio-Dia. Vamos ouvir inicialmente de Jean Sibelius, Valsa Triste, Opus 44, com a Filarmônica de Nova York, com a direção de Leonard Bernstein.

Sob a direção de Leonard Bernstein, a Filarmônica de Nova York interpretou Valsa Triste, Opus 44, do compositor Jean Sibelius. Agora vamos ouvir o Concerto para Viola, Clarinete e Orquestra, Opus 88, de autoria de Max Bruch. Gérard Cosset à flauta, Paul Meyer, clarinete e a Orquestra da Ópera de Lyon, sob a condução de Kent Nagano.

Ouvimos de Max Bruch, Concerto para Viola, Clarinete e Orquestra, Opus 88. A viola Gérard Cosset, ao clarinete Paul Mayer. A Orquestra da Ópera de Lyon foi conduzida pelo maestro Kent Nagano. Este é o Concerto do Meio-Dia pela Cultura FM. Tchaikovsky, Sinfonia número 2 em Dó menor, Opus 17, Pequena Russa. Kurt Masur rege a Filarmônica de Dresden.

0: Com a Filarmônica de Dresden sob a condução de Kurt Masur, ouvimos Pequena Russa, Sinfonia número 2, em Dó menor, opus 17, de Tchaikovsky, encerrando esta apresentação do Concerto do Meio-Dia pela Cultura FM. Tivemos trabalhos técnicos de Altair Borges e na produção Bruno Lombisani. E a você, ouvinte, que nos acompanhou, o nosso muito obrigado por sua audiência.
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Olá, ouvintes. Bem-vindos. No programa de hoje, obras de Frédéric Chopin e Anton Arensky. Começamos com a Mazurca em Sol Menor, Opus 67, número 2, de Chopin, com Caio Pagano ao piano.

Ouvimos a mazurca em Sol Menor, Opus 67, número 2, de Chopin, com Caio Pagano ao piano. Na sequência, os três primeiros movimentos da suíte número 1, para dois pianos, Opus 15, de Anton Arensky. Romance, valsa e polonaise. Interpretação de Stephen Coombs e Ian Monroe ao piano.

Estes foram os três primeiros movimentos, Romance, Valsa e Polonese, da suíte número 1 para dois pianos, opus 15, de Anton Arensky, com Stephen Coombs e Ian Munro ao piano. Agora, a suíte número 2 para dois pianos, opus 23, Silhuetas. Ouviremos seus cinco movimentos, o Sábio, a Coquete, Polichinelo, o Sonhador e a Bailarina, também com Stephen Coombs e Ian Munro.

Assim tivemos a suíte número 2 para dois pianos, opus 23, Silhuetas, de Anton Arensky, com Stephen Coombs e Ian Monroe ao piano. Na sequência, com os mesmos intérpretes, a suíte número 3 para dois pianos, opus 33, Variações, composta por um tema seguido de 9 variações, diálogo, valsa, marcha triunfal, minueto, gavota, scherzo, marcha fúnebre, noturno e polonese.

Com Stephen Combs e Ian Munro ao piano, ouvimos a suíte número 3 para dois pianos, Opus 33, Variações, de Anton Arensky. E esta edição termina aqui. Este programa teve seleção musical de Sofia Razel, trabalhos técnicos de Rafael Bueno e Amaury Santos, gravação e montagem de Carlos Lima.

0: Em São Paulo, 1h58.
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0: A habitação teve a maior alta em junho e foi a que mais pressionou a inflação. É o que mostra o Índice Nacional de Preços ao Consumidor Amplo, IPCA, que subiu 0,16% no mês, segundo dados do Instituto Brasileiro de Geografia e Estatística. Por outro lado, a inflação dos alimentos caiu 0,24% e teve maior impacto negativo sobre o índice geral no mês. Os alertas de desmatamento na floresta amazônica no primeiro semestre deste ano chegaram ao menor patamar em 10 anos. Entre janeiro e junho foi registrado o índice mais baixo da série histórica do Instituto Nacional de Pesquisa Espacial, iniciada em 2016. No Cerrado, a área sob alerta para desmate foi a mais baixa desde 2021. O presidente dos Estados Unidos, Donald Trump, demitiu os três últimos integrantes da Comissão de Assistência Eleitoral. O órgão independente auxilia autoridades responsáveis pela organização das eleições no país. Segundo um funcionário do governo, o presidente tem autoridade para remover pessoas que talvez não estejam totalmente alinhadas com a importante tarefa de garantir a segurança das eleições. Outras informações você, ouvinte da Cultura, acompanha em uma hora.
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Olá, ouvintes. Boa tarde. George e Ira Gershwin escreveram Embraceable You para o musical Is the West em 1928, mas a produção jamais saiu do papel. Em 1930, Embraceable You passou a fazer parte de outra produção, Girl Crazy, e tornou-se um enorme sucesso com inúmeras gravações inicialmente feitas por cantores de jazz, mas depois invadiu o universo pop. A gravação que vamos ouvir tem algumas peculiaridades. O maestro John McGlynn gravou várias canções de Gershwin, mas todas com base nos materiais originais que ele próprio pesquisou. Além disso, a solista aqui é a soprano neozelandesa Kirite Kanawa, direto do mundo da ópera. Embraceable You abre o Tarde Cultura de hoje.

Não tenho dúvida que o ouvinte da cultura mereceu ouvir a Embrace Beaulieu abrindo Tarde Cultura de hoje. Música de George Ira Gershwin e orquestração de Robert Russell Bennett. A soprano Kirite Kanawa foi acompanhada pela New Princess Theatre Orchestra, regida por John McGlynn. Do russo Sergei Prokofiev, Esboço Sinfônico, Opus 8, Outono. A National Scottish Orchestra é regida por Neeme Järvi.

Este foi o esboço sinfônico Opus 8, Outono, de Sergei Prokofiev, com Lemieux à frente da National Scottish Orchestra, de Manuel de Falla em arranjo de Luciano Berio, canção popular espanhola. El Paño Moruno, Seguedilha Murciana, Asturiana, Jota Nana, canção e polo, em arranjo para trompete e orquestra. A solista Alison Balson é acompanhada pela Sinfônica de Gotemburgo, regida por Edward Gardner.

Ouvimos de Manuel de Falla, em arranjo de Luciano Berio, canção popular espanhola El Paño Moruno, seguidilha murciana, asturiana, Jota Nana Canción y Polo, em arranjo para trompete. A solista Alison Balson foi acompanhada pela Sinfônica de Gotemburgo, sob a batuta de Edward Gardner. E agora o Spiritual Great Day, nas vozes dos sopranos Jesse Norman e Kathleen Battle, acompanhadas por orquestra regida por James Levine.

Ouvimos o Spiritual Great Day, nas vozes das sopranos Jesse Norman e Kathleen Bethel, e orquestra regida por James Levine. São 2:30 em São Paulo. Faremos agora um rápido intervalo e o Tarde Cultura volta em seguida.

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3: De Wolfgang Amadeus Mozart, ouviremos agora a Fantasia número 1, Prelude e Fuga em Dó Maior, catálogo Kochel 394, Prelúdio Adágio e Fuga Andante Maestoso, com o pianista canadense Glenn Gould.

Com o pianista Glenn Gould, ouvimos de Mozart a Fantasia número 1, Prelude Fuga em Dó Maior, catálogo Köchel 394. De Anton Webern, Idílio para Grande Orquestra em Zammerwind. A Filarmônica de Berlim é regida por Pierre Boulez.

0: Ouvimos de Anton Webern o idílio para a grande orquestra em Zammerwind, com Pierre Boulez à frente da Filarmônica de Berlim. Duas e 58 em São Paulo.
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0: O ministro Flávio Dino, do Supremo Tribunal Federal, determinou hoje a suspensão de emendas parlamentares que teriam sido indicadas irregularmente pelo presidente do PL, o ex-deputado federal Valdemar Costa Neto. A PF afirma que funcionários da Câmara dos Deputados teriam atuado em conjunto para desviar pelo menos 21 emendas parlamentares em benefício de Valdemar. Essas emendas somariam 119 milhões de reais em recursos públicos destinados de forma irregular. A mesa diretora da Câmara dos Deputados publicou atos que declaram a perda dos mandatos dos deputados federais Paulão, do PT de Alagoas, e Daiane Bittencourt, do União do Ceará. As decisões cumprem determinações da Justiça Eleitoral após uma nova totalização de votos nas eleições de 2022. A mudança ocorreu por causa de um novo cálculo feito pela Justiça para definir a distribuição das vagas quando há alteração na quantidade de votos considerados válidos. O presidente Donald Trump disse hoje que os Estados Unidos concordaram em negociar com o Irã, mas acrescentou que o cessar-fogo entre as duas nações acabou. A declaração foi feita após três navios-tanque comerciais do Catar e da Arábia Saudita serem alvo de ataques nesta semana. A sequência de ataques entre os dois países aumentou a preocupação sobre a recuperação do abastecimento global de petróleo e do transporte marítimo. Outras notícias você acompanha em uma hora.
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1: Olá, amigos. Um ouvinte enviou esta mensagem. Maestro, minha pergunta é sobre o tocador de pratos de uma orquestra. Ele precisa ter aulas de como tocar pratos, assim como você tem aulas de piano, violino, etc.? Caro ouvinte, a resposta é sim. Há, sem dúvida, aulas para tocar pratos. Quem olha um pratista tocando em uma orquestra pode até achar que aquilo é fácil, mas não é não. Para começar, os pratos são pesados, bem pesados. Não é nem um pouco fácil manejá-los. E além disso, não se trata apenas de bater um no outro e pronto. Há diversas maneiras de fazê-lo, obtendo-se, consequentemente, vários tipos de sons diferentes, nas mais diversas intensidades, do pianíssimo ao fortíssimo e também com timbres muito variados. Outra coisa importantíssima, um pratista não é só pratista, ele é um percussionista completo, que para conquistar uma vaga em uma boa orquestra, tem que saber tocar todos, isso mesmo, todos os instrumentos de uma sessão de percussão. Caixa, bombo, blocos de madeira, xilofone, tímpanos, etc, etc, etc. Tanto que hoje em dia no Brasil, um percussionista de orquestra é quase sempre um músico de nível universitário, existindo cursos de bacharelado em percussão em várias universidades. É isso aí. Espero ter respondido. Um grande abraço e até o próximo programa.
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4: E agora, do compositor Mark O'Connor, Valsa Apache. O autor ao violino, Yo-Yo Ma no violoncelo e Edgar Meyer contrabaixo.

0: Essa foi a valsa à parte de Mark O'Connor, com o autor ao violino, Yo-Yo Ma no violoncelo e Edgar Meyer no contrabaixo.
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O preconceito contra as mulheres no domínio da composição é um comportamento odioso que reinou por séculos na vida musical não só europeia, epicentro da música clássica, como no planeta, incluindo as Américas. Apenas nos primeiros 25 anos deste século, a situação começou efetivamente a mudar. Assim ressurgiram nomes como a alemã Emily Meyer, que viveu entre 1812 e 1883, que compôs de modo tão consistente para a orquestra que ganhou o apelido de Beethoven de saias. A francesa Melanie Hélène Bonny é outra compositora de qualidade que só na última década vem sendo reconhecida e gravada. Durante a maior parte do século XX, foi apenas citada como tendo sido aluna de César Franck e citada porque tinha a seu lado Claude Debussy, também como estudante. Até os 32 anos casada, renunciou à música. Só a partir de 1890 assumiu-se de fato como compositora. Seu legado compõe-se de mais de 300 obras, de piano solo a música de câmara, além de mais de 40 canções, as melodies, versões francesas do Lied alemão e a obra orquestral. O recém-lançado CD desta semana, do selo Shandus, é uma amostra de sua criação sinfônica, composta entre 1891 e 1912. O maestro britânico Romain Gamba, 53 anos, construiu um caleidoscópio atraente e diversificado de sua obra, à frente da Orquestra Sinfônica da BBC escocesa. Trois Femmes de Légende, Três Mulheres Lendárias, composição de 1909, fazem um belo retrato musical de Ophélie, heroína trágica, par romântico de Hamlet, na peça de Shakespeare. De Salomé, para sempre ligada ao profeta João Batista e Herodes, e a mais longa peça do álbum, com 8 minutos, que homenageia Cleópatra, a rainha egípcia. As duas canções, Le Char sur le Toit, O Gato no Telhado, e Noël de la Vierge Marie, Natal da Virgem Maria, destacam-se no álbum, também graças à ótima interpretação da soprano Elizabeth Watts, sobretudo a segunda peça. Completam o álbum a suíte em forma de valsa de 1898, em 4 movimentos, a suíte oriental de 1900 e as 3 danças barrocas, Bourré, Pavane e Sarabande, de 1909. Agora, a título de degustação, você ouve as faixas 4 a 7, a suíte em forma de valsas, que Mel Bonny compôs em 1898, Balabile, Interlúdio, Valsa Lenta e Scherzo Valsa, com Romain Gamba à frente da Orquestra Sinfônica da BBC escocesa.

0: Você acaba de ouvir a Suíte em Forma de Valsas, de composição de 1898 de Mel Bonny, com Rumon Gumba à frente da Orquestra Sinfônica da BBC Escocesa. Vocês podem ouvir durante esta semana no portal da rádio, quantas vezes quiserem, este recém-lançado álbum da Xandos inglesa.
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2: Com os violonistas João Dougas, Lora e João Luiz, ouviremos em seguida de Domenico Scarlatti a sonata L-305.

De Domenico Scarlatti, tivemos a sonata L305, com os violonistas João Luiz e Douglas Lora. Do britânico Frederick Delius, La Quadrone. A English Northern Philharmonia, regida por David Lloyd-Jones.

Ouvimos La Quadrone, de Frederick Delius, com a English Northern Philharmonia, regida por David Lloyd Jones. Em São Paulo, são 3:30. Faremos agora um rápido intervalo e o Tarde Cultura volta em seguida.

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0: Ouvintes da Cultura, nossos convidados de hoje do Tarde Cultura são Valéria Bittar, que eu conheço e tive o prazer de conviver há 30 anos atrás, e o Daniel Issa, integrantes do grupo Ânima, que completou 35 anos de vida. Meus parabéns. Tudo bem com vocês?
1: Tudo bem.
2: Tudo bom.
0: Valéria, você estudou flauta aqui com o querido e saudoso João Dias Carrasqueira e foi se aperfeiçoar na Europa. O que te motivou a criar o grupo Ânima quando voltou ao Brasil?
1: A saudade de uma música que eu nunca tive experiência de ter. Então, é um contrassenso, né? Saudade de alguma coisa que nunca você vivenciou. Mas eu tinha essa necessidade de... Eu trabalhava já com música antiga na Universidade de Viena, onde eu fui estudar flautas históricas e música renascentista, barroca, medieval e contemporânea. Mas aquilo não me preenchia 100%. E eu tinha uma tendência também de conhecer as bases populares tradicionais. Acho que eu passei uma parte da minha adolescência até ir para Viena e também nessas idas e vindas, buscando conhecer o povo no popular. E perseguia os caminhos assim, do Mário de Andrade, meio saltitante, assim, né? Não perseguia os caminhos.
0: Nós vamos falar sobre isso.
1: Isso. E eu tinha uma professora maravilhosa no conservatório, onde eu passei a minha infância e adolescência, o Carlos Gomes, de Campinas. Eu tinha uma professora maravilhosa de folclore, que foi assistente do professor Rossini Tavares de Lima, que foi um grande folclorista brasileiro, paulista e tal. Então, foi isso. Daí eu juntei a fome com a vontade de comer. Então, busquei a brasilidade na música medieval e renascentista e a medievalidade na música de tradição oral brasileira.
0: Daniel, antes de integrar o Ânima, você exerceu uma carreira de arquiteto e urbanista, mas também se interessou por arqueologia, que talvez já fosse um sinal do que viria mais para frente. De repente, mudou uma chave e a música substituiu tudo isso. Incrível. Conte para os ouvintes como foi essa mudança.
2: Bom, eu já era estudante de arquitetura na USP, na FAO, e eu me apaixonei, eu não conhecia música clássica, não ouvia muito, e graças, inclusive, aos programas da Rádio Cultura, eu
0: obrigado pela audiência.
2: Eu entrei em contato com esse universo, sobretudo música renascentista, medieval, barroca, que me encantou. E eu já estava no meio da universidade, da faculdade. Tive vontade de fazer esse tipo de música, só que já estava um pouco velho para fazer violino, piano. Disseram que para cantar ainda dava tempo. Então investi, fiz alguns festivais de Curitiba e tal, e num desses festivais, que foi o de 2002, tinha gente da Escola Cantorum da Suíça e perguntaram se eu queria tentar a escola, e eu fui lá achando que não ia conseguir entrar e fui aceito. Das 6 vagas que tinha, fui. E aí foi ano sim, ano não. Eu falei, não sei se eu fico 2 anos, 1 ano. E passaram-se 21 anos.
0: Poxa vida, é tempo, hein?
2: Pois é.
0: Vamos lá, Valéria. A música que ficamos ouvindo em BG é Fuga Tatá, que, como todas as outras do disco, tem origem externa, apesar de terem sido compostas e arranjadas para este CD. Conte um pouco sobre esse processo, Valéria.
1: O Ânima desde da fundação dele, é quase há mais de 35 anos, trabalha com pesquisa de repertório da música tradicional popular brasileira e, de uns 18 anos para cá, com mais intensidade. E esse CD, em especial, ele é totalmente dedicado à pesquisa, às investigações. É até estranho falar isso, pesquisa e investigação feitas pelo Mário de Andrade, porque o Mário de Andrade, ele não fazia pesquisa e não fazia investigação, ele se entregava para aquilo, qualquer coisa que ele estivesse fazendo, pelos textos que ele escreve e tudo mais, a gente vê ali uma coisa muito diferente da pesquisa convencionada na atualidade como pesquisa acadêmica. Né? E isso, ele percebia isso, ele se desqualificava, inclusive. Né? Bom, mas o que nos interessou é que no período de dezembro de 1928 a fevereiro de 1929, ele vai sozinho numa viagem. Ele conhecia muitas pessoas, se correspondia com pessoas da região nordeste do Brasil. Talvez o melhor amigo dele foi Manuel Bandeira. Imagina seu melhor amigo ser Manuel Bandeira. E Carlos Drummond de Andrade também, de Cavalcante. Assim, e também o Câmara Cascudo e o Antônio Bento, que foi um folclorista também ali. E o Mário de Andrade, ele, nessa correspondência, ele se organizou uma viagem passando pelo Rio Grande do Norte, por Pernambuco e pela Paraíba. E nisso, nesses 3 meses, ele recolheu de punho, quer dizer, transcrevendo, mais de 1.200 músicas. Quer dizer, ele era um desvairado, né? E ele era um amante da arte, da música. E ele
0: um gênio, né?
1: Ele era genial. É, assim, a gente pode dizer. Ele era até mais do que um polímata, eu acho, assim, porque ele era um artista em tudo que ele fazia.
0: Multi.
1: Ele era um multiartista.
0: Sem dúvida.
1: Né? Então a gente se debruçou durante alguns anos sobre esse. Dessa viagem foram organizados 6 livros, para você ter uma ideia. Uma viagem de 3 meses gerou 6 livros.
0: O livro e CD que vocês lançaram com o grupo Ânima, que tem o título Na Pancada Desvairada, tem tudo a ver com o Mário. Eu gostaria de ouvir de cada um de vocês o que levou o Ânima por esse caminho, quanto tempo foi necessário para completar esse projeto em particular.
2: Eu acho que a Valéria pode começar, porque o processo começou antes de eu entrar no grupo.
0: Ah, isso, perfeito.
1: O Daniel é o nosso mais novo integrante do grupo. E também em idade.
0: Esse mais novo integrante, quanto tempo, Daniel?
2: Bom, o projeto começou...
1: 2021?
2: Não, acho que foi 2023 quando eu cheguei, né?
1: As nossas tratativas e conversas... 2019,
2: foi antes da pandemia ainda.
1: Foi 2019.
2: Foi isso.
0: Entendi.
1: Isso, e a gente começou esse projeto em 2019, pesquisando o Fiaming, eu, claro, e o Paulo Dias também, que ele é um pesquisador, é etnomusicólogo, pianista, organista, cravista, é outro desvairado também, né? No excelente sentido, né? Indo para essa vertente de não se contentar com uma coisa só, né? Eu acho que isso é uma característica de todas as pessoas.
0: Sim,
1: né?
0: Então, quase todo mundo multi-instrumentista.
1: Isso. E aí, também pesquisadores. A Silvia Ricardino, que trabalhou com você também.
0: Sem dúvida, grande arpista.
1: Arpista que
0: eu estava observando o harpa medieval.
1: Medieval, exatamente. Ela toca todas as harpas, é filha de arpista, mãe dela, Dona Henriqueta Ricardino.
0: Também.
1: Também no Teatro Municipal e tudo. E a Silvia, ela traduz do grego cretense a obra de Nikos Kazantzakis.
0: Interessante.
1: Então, não é... Assim, ninguém aqui... talvez eu seja a mais...
0: comportada.
1: Comportadinha, mais ou menos.
0: Então, vamos agora ouvir uma das faixas do disco Romance da Bela Infanta, que faz parte da tradição oral brasileira, mas que aqui foi adaptada pelo Daniel Issa, com o arranjo de Gisela Nogueira e Luiz Fiamingue, Grupo Ânima. Vamos ouvir.

0: Daniel, no livro você explica que a música nordestina pode ter raízes árabes, além das indígenas negras. Há mais alguma influência?
1: Bom, a música nordestina ela é um caldeirão das várias influências, dos vários influxos que tiveram naquela região, que é uma região muito antiga, né, de ocupação, inclusive europeia, do Brasil. Nós temos influências europeias, nós temos influências indígenas, nós temos influências africanas e possivelmente árabes, né? Tem um livro do Luiz Soler, dos anos 70, que fala disso. E no CD nós recuperamos inclusive uma possível remanescência de um canto sufi, numa recolha que o Camargo Guarnieri fez de um ponto de capoeira que ele intitulou como Lalala, mas que parece uma transliteração da charrada, da como chama? A fé muçulmana, que é La ilaha illallah. Inclusive, essa expressão ela foi encontrada por Nina Rodrigues numa fachada de uma casa de Salvador na Baixa do Sapateiro, em 1896. Então é uma coisa que ainda estava rolando dentro da tradição salvadorinha.
0: Interessante. Eu imagino que ao longo desses 35 anos vocês coletaram e produziram muitos materiais inéditos ou pouco conhecidos. Interesse das gerações mais novas por esse caminho?
2: Olha, eu vejo...
0: Que silêncio ensurdecedor.
2: É que agora as gerações mais novas, elas são pautadas por algoritmos. Né? Então, pelo menos quando... Eu dou aula numa universidade, na UDESC, lá em Santa Catarina. E eu recebo estudantes... excelentes, mas que não tem uma memória musical que nasce do convívio cotidiano com outros músicos e tudo mais, como a gente teve, né? Eles têm uma memória musical 100% direcionada pelos algoritmos. Então, como eu dou aula de práticas musicais coletivas, talvez porque eu consegui entrar como professora, porque eu tenho esse trabalho com o Ânima. Né? Então, eu priorizo. O primeiro semestre, por exemplo, a gente faz esse trajeto que o Mário de Andrade fez. E eles vão, nossa, professora, não é só Macunaíma, que a gente estudou para o vestibular?
0: Uhum.
2: Não, o Mário... Não é só Macunaíma, que é um grande épico, já estava de bom tamanho, né? Mas ele não se contentou. 6 meses depois, ele foi fazer essa viagem que gerou mais 6 livros, que ele nem viu a publicação desses 6 livros.
0: Não viveu, não viveu para ver.
2: Não, certo. Viveu. Então, eu acho que se existe o estímulo, quem é sensível, ele vai se despertar para aquilo.
0: Valéria, todos os discos que vocês gravaram, as pesquisas que levantaram, isso tudo teria acontecido sem o interesse pela música medieval?
2: No meu caso, eu acho que não. Eu acho que eu fui fisgada num momento pela música medieval e pela música renascentista, mas também eu fui aluna do Canarinho da Lapa, né? Do professor João Dias Carrasqueira.
0: Carrasqueira.
2: Então eu tinha um pé nesse lugar que eu não sabia reconhecer. Né? Eu era adolescente quando eu fui para a universidade, eu tinha 18 anos, estava dando um tchau para a adolescência, né? E isso foi... A música medieval, onde eu entrei, eu percebi, nossa, esse texto da música medieval é um texto frouxo em termos de limites, né, de notação. É isso.
0: Entendi. Eu fiquei muito feliz em recebê-los aqui no Tarde Cultura de hoje, a Valéria uma querida, conhecida de tantos anos. Eu fico muito grato pela presença de vocês e eu conversei com a flautista Valéria Bittar e o cantor Daniel Issa, integrantes do grupo Ânima, que completou 35 anos.
2: Muito obrigada.
1: Muito obrigado.
0: Seguimos com Tarde Cultura, trazendo agora de Gabriel Fauré, Berceuse para violino e orquestra Ré Maior, Opus 16, com o solista Ian Pascal Tortelier e a Orquestra Nacional do Capitole de Toulouse, sob regência de Michel Plasson.

0: Ouvimos de Gabriel Fauré, berceuse para violino e orquestra em Ré maior, opus 16, com o solista Ian Pascal Tortelier e a Orquestra Nacional do Capitólio de Toulouse, regida por Michel Plasson. Três e 56 em São Paulo.
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0: O presidente Lula afirmou nesta sexta-feira que os minerais críticos podem conceder uma soberania financeira e tecnológica para o Brasil. Ele se reuniu no Palácio do Planalto com ministros do governo e especialistas para discutir a política brasileira sobre o tema daqui em diante. Segundo Lula, o presidente Donald Trump deve passar a se preocupar com o potencial do Brasil neste mercado. As inscrições para o ProUni do segundo semestre poderão ser feitas até 11h59 da noite de hoje pelo portal de acesso único com login gov.br. De acordo com o Ministério da Educação, esta edição do programa conta com mais de 471 mil bolsas para cursos de graduação em instituições privadas. O resultado da primeira chamada será divulgado na próxima quinta-feira, dia 15 de julho. A China testou com sucesso um sistema experimental de recuperação de foguetes. O lançamento foi feito a partir do Centro Espacial Comercial de Hainan, no sul do país, na madrugada desta sexta-feira. Cerca de 16 minutos depois dos dois estágios do veículo se separarem, o propulsor retornou verticalmente e foi recuperado em uma plataforma marítima. Outras informações você acompanha em uma hora.
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6: Apresentamos agora de Giuseppe Verdi, com libretos de Francesco Maria Piave e Antonio Ghislanzoni, da ópera La Forza del Destino, ato 3, aria Urla Fatale del Mio Destino. O tenor Plácido Domingo será acompanhado pela Orquestra da Comunidade Valenciana, sob a batuta de Pablo Heras Casado.

Da opera La forza del destino di Giuseppe Verdi ouvimos a aria Urna fatale del mio destino. O tenor Plácido Domingo foi acompanhado pela Orquestra da Comunidade Valenciana, regida por Pablo Eras Casado. Do compositor Louis Spohr, ouviremos agora o duplo quarteto em Ré menor, opus 65, com os movimentos Allegro, Scherzo Vivace, Larghetto Finale, Allegro Molto. Yasha Heifetz, Pierre Moyal, Israel Becker e Paul Rosenthal, violinos, Milton Thomas e Alan Harshman, violas, Gregor Piatgorski e Lawrence Lessa, violoncelos.

Do compositor Luiz Por, ouvimos o duplo quarteto em Ré menor, opus 65. Yasha Heifetz, Pierre Amoyal, Israel Baker e Paul Rosenthal, violinos, Milton Thomas e Alan Harshman, violas, Gregor Piatgorski e Lawrence Lessa, violoncelos. Com Daniel Hope e grupo, ouviremos agora de Francesco de Mignani o concerto grosso número 5 em sol menor, arranjo da sonata número 5, opus 5 de Corelli, movimentos Adagio Vivace Allegro.

de Francesco Geminiani, ouvimos o Concerto Grosso número 5 em Sol menor, arranjo da Sonata número 5, opus 5 de Corelli. Interpretação do Daniel Hope Grupo. De Edmundo Villani Cortes, Águas Claras. Cristiano Alves, clarineta. E Tamara Uyakova, piano.

Águas Claras, de Edmundo Virlane Cortes, com Cristiano Alves Clarinete e Tamara Yakova Piano. 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De anônimo, teremos a Canção do Ladrão, com a soprano Montserrat Figueiras e a Capela Real de Catalunha, sob direção de Jordi Savall.

Esta foi a Canção do Ladrão, com a soprano Montserrat Figueiras e a Capela Real de Catalunha, sob direção de Jordi Savall. A pianista Sonia Rubinsky toca de Domenico Scarlatti a sonata em Dó, índice K 225.

Com a pianista Sônia Rubinsky, ouvimos a sonata em Dó Maior, K-225, de Domenico Scarlatti. E agora, encerrando esta audição, do russo Dmitri Shostakovich, Valsa da Boneca, com a pianista Brigitte Engara.

0: E com a valsa da boneca de Dmitri Shostakovich, pela pianista Brigitte Angerer, encerramos o Tarde Cultura de hoje. Este programa teve seleção musical e produção de Viviana Murila e operação de áudio de Amaury Santos. Em São Paulo, são 4h55.
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0: O rodízio de carros segue suspenso nesta sexta-feira em São Paulo, devido ao feriado prolongado da Revolução Constitucionalista celebrado ontem. O rodízio de veículos pesados e as zonas de máxima restrição à circulação de caminhões e fretados permanecem em vigor. As faixas exclusivas de ônibus também não estão liberadas. O uso contínuo restrito aos coletivos. Voltam hoje ao Brasil os bombeiros brasileiros que atuaram na Venezuela após dois terremotos atingirem o país. A missão reuniu especialistas em busca, resgate e atendimento a desastres dos estados de São Paulo, Minas Gerais e Paraná. A equipe paulista já apresentou o saldo da missão. Foram ao todo 90 intervenções operacionais que resultaram na retirada de 23 vítimas dos escombros. A União Europeia exigiu que a Meta faça mudanças significativas no design do Instagram e do Facebook para tornar as plataformas menos viciantes. O órgão regulador do bloco afirmou que as duas redes sociais violam regras sobre conteúdo e que recursos como rolagem infinita e reprodução automática de vídeos devem ser eliminados. Se as conclusões preliminares divulgadas hoje pela Comissão Europeia forem confirmadas, a Meta poderá ser multada em até 6% do faturamento anual global. Outras informações você acompanha em uma hora no programa De Volta para Casa.
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1: Em programas anteriores eu mostrei a vocês obras de grandes compositores que com 10, 12 anos de idade criaram obras-primas. Um deles era Mendelssohn, o outro era Schubert. Mas acho que o campeão da preciosidade, ou melhor, precocidade, foi mesmo Wolfgang Amadeus Mozart. Com 8 anos, ele já compôs uma sinfonia. Vamos ouvi-la.

Sinfonia número 1 de Mozart, composta com 8 anos de idade. Pois é, só gênios muito raros poderiam compor obras tão bem acabadas como Mozart o fez ao escrever aos 8 anos esta sinfonia que vocês acabaram de ouvir. Mas assim como ele teve um pai que era o mais famoso professor de música de Salzburg, ele tinha também uma família muito religiosa e católica. Assim sendo, muito cedo ainda, ele já se preocupou em criar obras sacras. E foi aos 12 anos que ele escreveu uma primeira missa completa, a famosa Missa Dominicus em Dó Maior, Opus 66, ou Indische Kirche 66, de Mozart, Missa em Dó Maior.

0: Missa em Dó Maior, Kirchhoff, 66, Dominicus de Mozart. Assim como Pelé, que teve um pai chamado Dondinho, que lhe pôs juízo na cabeça antes de botar a bola nos pés, o pai de Mozart o disciplinou desde criança a escrever música com inteligência e rigor. Mozart assimilou isso tudo e Pelé também. Mozart escreveu obras-primas Criança Prodígio, ainda que era, e elas foram eternizadas. Pelé manipulava a bola como nenhum outro na face da Terra, ou seja, talento e boa cabeça é que fazem os gênios. Se não, vemos um futebol medíocre que temos nos dias de hoje, que para fazer um golzinho mirrado, precisamos esperar, às vezes, até o último minuto do jogo. Socorro!
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7: Olá, ouvinte, um excelente fim de tarde para você. Seja bem-vindo ao De Volta para Casa. Hoje é sexta-feira, dia 10 de julho. Eu sou Madeleine Alves. Nós seguimos juntos na próxima hora ouvindo a música instrumental do Brasil e acompanhando os principais fatos do Brasil e do mundo. Toda sexta-feira, o De Volta para Casa traz um lançamento da música instrumental do Brasil. Hoje, nós vamos apresentar o álbum Círculos, novo trabalho do compositor, guitarrista e violonista Daniel Oliva. Abrindo o programa, Entrepasso, composição do Daniel, com interpretação dele, Glauco Solter e Pedro Ito.

Nós ouvimos Entrepasso, composição de Daniel Oliva, com ele a guitarra, Glauco Solter, baixo, e Pedro Ito, a bateria. O ministro Flávio Dino, do Supremo Tribunal Federal, determinou o bloqueio de até 119 milhões de reais em bens do presidente do PL, Valdemar Costa Neto. Ele é suspeito de atuar na indicação de recursos parlamentares, mesmo sem ter mandato no Congresso. O valor é referente a 21 emendas, cuja destinação, reservada para deputados e senadores, passou pelo crivo do dirigente partidário. A base da investigação são diálogos encontrados no celular de uma ex-servidora da Câmara. Neles, de acordo com a Polícia Federal, o presidente do PL aparece decidindo valores, escolhendo municípios e trocando destinos de emendas parlamentares. O presidente do Supremo Tribunal Federal, ministro Edson Fachin, afirmou que 100 magistrados estão sob algum tipo de ameaça no Brasil por atuar em processos que tratam de organizações criminosas e lavagem de dinheiro. Desse total, 79 magistrados receberam medidas protetivas após receberem ameaças. Fachin deixou claro que todos atuam na área criminal e sofrem represálias por sua atuação contra o crime organizado. Ele também destacou as novas formas de intimidação ao trabalho da categoria, que incluem ataques cibernéticos, exposição indevida de dados pessoais e campanhas coordenadas de perseguição digital. 6:06, seguimos ouvindo de Ari Barroso com Nivaldo Ornelas ao saxofone, no Tabuleiro da Baiana.

Nós ouvimos com Nivaldo Ornelas ao saxofone de Ari Barroso no Tabuleiro da Baiana. O Índice Nacional de Preços ao Consumidor Amplo, o IPCA, que é considerado a inflação oficial no Brasil, subiu 0,16% em junho. Os dados foram divulgados hoje pelo Instituto Brasileiro de Geografia e Estatística. O grupo Habitação registrou a maior alta de preços no mês e foi o principal fator de pressão sobre o índice geral. Na direção oposta, a alimentação teve o maior impacto negativo sobre a inflação. Os preços do grupo caíram 0,24% em junho. Já a alimentação fora de casa subiu 0,15% no mês, um ritmo bem mais lento do que o avanço registrado em maio. O sistema de detecção do desmatamento em tempo real registrou em junho deste ano a queda de 35% nos alertas de desmatamento em relação ao mesmo mês do ano passado. A área afetada pela remoção da vegetação nativa da Amazônia é a menor em 20 anos, com redução contínua desde 2023. No bioma cerrado, também houve redução das áreas com aviso de alerta de desmatamento no mês de junho. Somados, Amazônia e Cerrado concentram cerca de 73% do território brasileiro. 6h12, de volta para casa, aqui na Cultura FM. Na sequência, vamos ouvir Mário Adnet ao violão e grupo dele, Choro Jazz.

Nós ouvimos com Mário Adnet ao violão e grupo dele, Choro Jazz. O prazo para as inscrições no programa Universidade para Todos, o ProUni, do segundo semestre, termina logo mais às 23h59. O processo seletivo é gratuito e realizado de forma online. A iniciativa federal concede bolsas de estudo integrais que cobrem 100% da mensalidade e parciais de 50% em cursos de graduação de instituições privadas. As inscrições devem ser feitas exclusivamente pelo Portal Único de Acesso ao Ensino Superior do Ministério da Educação. Acesso único, tudo junto, .mec.gov.br. O resultado da primeira chamada será divulgado em 15 de julho. Já a segunda chamada está prevista para 5 de agosto. A investigação da Polícia Federal sobre o caso Banco Master identificou um suposto esquema para influenciar o debate público nas redes sociais. O grupo teria montado uma estratégia que previa a contratação de influenciadores, jornalistas e veículos de comunicação com pagamento por conteúdos favoráveis ao Master e críticas ao Banco Central. As conclusões constam de decisão do ministro André Mendonça, do Supremo Tribunal Federal. Pelo menos 46 perfis em redes sociais iniciaram um bombardeio digital coordenado contra o Banco Central e seus dirigentes após a liquidação do Master. A defesa de Daniel Vorcaro não se manifestou sobre as acusações. 6h18. Seguimos ouvindo Renato Greenberg, dele, Asa Delta.

Nós ouvimos com Renato Greenberg, dele Asa Delta. Copa do Mundo. No único jogo de hoje, Espanha e Bélgica se enfrentaram em Los Angeles pelas quartas de final da competição. A partida terminou em 2-1 para a Espanha, que fez o segundo gol no finalzinho do jogo. A Espanha enfrenta agora a seleção francesa pelas semifinais. Amanhã, às 18h, Noruega enfrenta a Inglaterra. Às 22h, a disputa será entre Argentina e Suíça. A previsão do tempo, o predomínio de sol, favoreceu a elevação das temperaturas e espantou a sensação de frio. Hoje, os termômetros chegaram aos 26 graus, com índices de umidade do ar atingindo valores próximos aos 30%. Agora à noite, as temperaturas entram em gradativo declínio, com a chegada da brisa marítima. O tempo segue seco e ensolarado, com temperaturas em elevação até domingo, quando uma frente fria muda o tempo na Grande São Paulo. Amanhã, os termômetros devem variar entre mínima de 13, máxima que pode chegar aos 27. No momento, 21 graus aqui na Água Branca. São 6h24, vamos ouvir Gabriel em Prota ao violão e guitarra e grupo dele, Bossa Lunar.

0: Nós ouvimos com Gabriel Improta, o violão e guitarra, e grupo, composição de Gabriel, Bossa Lunar. Rita Lizauskas, apresentadora do Jornal da Cultura, já está aqui e vai contar pra gente quais são os destaques da edição de hoje. Oi, Rita, tudo bem?
1: Oi, Madeleine, boa noite. Bom, a gente vai falar dessa questão das emendas parlamentares, né? Porque o ministro do STF, o Flávio Dino, determinou a suspensão de emendas parlamentares que eram supostamente controladas de forma irregular pelo presidente do PL, Valdemar da Costa Neto. É bom lembrar que ele não tem mandato e que essa é uma prerrogativa, né, de deputados com mandato, né? E Dino também determinou o bloqueio de cerca de 119 milhões em bens de Valdemar e contas. A decisão se baseia numa investigação da Polícia Federal que aponta essa existência de um esquema paralelo de destinação de recursos públicos, esquema no qual Valdemar, mesmo sem mandato, como eu disse, teria definido ali, remanejado emendas, decidido para onde ia dinheiro, coisas que só podem ser indicadas por deputados e senadores. A investigação teve origem numa operação chamada Transparência e se apoia ali em mensagens extraídas do celular de uma servidora da Câmara, que indicariam, então, essa participação dos assessores ligados à liderança do PL nessa operacionalização das emendas, né? Valdemar Costa Neto nega qualquer irregularidade, afirma que é legítimo que um presidente de partido como ele articule politicamente sua bancada. A gente vai falar da guerra também. O presidente dos Estados Unidos, Donald Trump, afirmou que o Irã procurou retomar as negociações entre os dois países, mas declarou que o cessar-fogo, que tinha sido conquistado há algumas semanas, já não está mais em vigor. Segundo Trump, as conversas diplomáticas vão continuar, apesar dessa escalada militar do conflito que foi registrada nos últimos dias, né? Mediadores ali do Catar tentam reduzir as tensões entre os Estados Unidos e o Irã, incluindo ali discussões sobre segurança de navegação do Estreito de Hormuz, que é uma rota estratégica para o comércio mundial de petróleo. E os confrontos recentes, infelizmente, já afetam o tráfego marítimo, aumentam as preocupações com o abastecimento global de energia e tem impactos em todo o mundo, né? A gente mostrou ontem no Jornal da Cultura que o ministro da Fazenda, o Dário Durigan, falou que estava pensando em tirar o subsídio da gasolina aqui no Brasil e desistiu, né, por conta dessa instabilidade no Oriente Médio. Os preços do petróleo aumentam e, obviamente, acabam afetando também o país. E hoje é dia de jornal especial. Todas as sextas-feiras a gente tem o Jornal da Cultura Especial das Eleições para ajudar o eleitor ali a escolher os seus candidatos, tanto para a presidência quanto para governador, principalmente para o legislativo, né? Muitas vezes os eleitores esquecem quem eles votaram, esquecem a importância desse voto, tanto em deputado estadual, deputado federal, senador. E o tema de hoje é empreendedorismo. Micro e pequenas empresas, Madeleine, são responsáveis por 7 em cada 10 empregos no Brasil e ainda enfrentam desafios como burocracia, crédito caro, alta carga tributária.
0: É alto, né, esse número?
1: Exatamente. A gente é muito dependente dessas micro e pequenas empresas e elas também, por outro lado, demonstram uma oportunidade gigantesca, né, para o país e para essas pessoas que vão empreender. A gente vai tentar mostrar como é que as políticas públicas elas podem ajudar quem empreende, né, para tirar ali uma ideia, um negócio do papel e principalmente fazer esse negócio crescer. A gente vai falar de startups, empresas que nascem ali para resolver problemas com tecnologia e que têm potencial para transformar a economia. E a gente convida, então, todos os nossos telespectadores e ouvintes da Rádio Cultura para participar com a gente desse Jornal da Cultura Especial.
0: Muito interessante, eu vou acompanhar. Um beijo para você, uma ótima noite, bom fim de semana, Rita.
1: Obrigada, Madeleine.
0: Agora 6h32, vamos fazer um rápido intervalo e voltaremos em instantes. Até já.
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0: 6h35, uma olhadinha no trânsito, muita gente saiu de São Paulo. Para o feriado de ontem, todo mundo emendou e o trânsito hoje está bem tranquilo aqui. São 380 quilômetros de lentidão nas vias da capital. A região sul é a mais complicada para o motorista, com 97 quilômetros de vias congestionadas. Vamos ouvir de G. Curtis, Jasmine's Big Band, Frevo in Changes.

0: Nós ouvimos com Jasmine's Big Band, Frevo in Changes, de G. Curtis. Sexta-feira é dia do Giro da Cultura pelo Mundo. Nós recebemos Adriana Mabilia, da Editoria Internacional da TV Cultura. Tudo bem, Adriana?
1: Tudo bem, Madeleine. Boa noite. Boa noite, ouvinte.
0: Adriana, o Trump sempre sendo notícia, né? Dessa vez, há pouco tempo das eleições, ele demitiu os últimos integrantes de um conselho eleitoral que tem a missão de tornar as eleições seguras. O que, que significa isso?
1: Estamos tentando entender, mas o que está diante de nós é, ele tirou exatamente o órgão, demitiu todos os funcionários, pelo menos os mais relevantes, de um órgão que funcionava para organizar as eleições nos Estados Unidos, que tem uma dinâmica complexa e a gente sabe, cada estado tem a sua maneira de trabalhar. Então, esse departamento, ele era o departamento responsável por juntar todas essas partes e organizar tudo isso, e o Trump demitiu. Por que ele demitiu? A gente só pode entender que não foi por uma causa nobre. Nós estamos às vésperas, né? As eleições são em novembro, agora a gente vai ter as prévias agora no meio do ano, daqui a pouquinho. Em novembro, eles vão para as urnas. E o Trump, pelo menos hoje, Madeleine, ele está bastante... A situação dele é bastante precária.
0: Queda de popularidade.
1: Queda de popularidade. Ele está brigando com o Senado, com a Câmara. Apesar dele ter maioria, ele está em guerra com o Congresso dele. Isso deve ser inédito, né? Ele com maioria ali nas duas casas. E mesmo assim a coisa não funciona. Porque as medidas que ele quer tomar são muito avessas à tradição e à normalidade. Então, quer dizer, ele acaba brigando com os próprios aliados internamente, fora do país também, a gente vai falar sobre isso. E os próprios republicanos têm votado contra o Donald Trump. Né? Não, a gente até separa ali o Partido Republicano entre republicanos tradicionais e os trumpistas. E ele
0: tem... Separou, né?
1: Separou, né? Virou... praticamente são dois partidos dentro de um. Então, a questão é essa. Então, a gente está observando, mas o que a gente entende disso? Ele está tirando essa equipe que faz com que as eleições funcionem bem. Com qual objetivo? Vamos acompanhar e ver, Madeleine.
0: E a América Latina, hein? O Trump, ele está mesmo de olho aqui na América Latina, ou ele deixou isso para o secretário de Estado, Marco Rubio?
1: A impressão que dá é essa, Madeleine. O presidente Donald Trump, a gente não acredita que ele tenha um olhar especial para a América Latina. O que interessa para ele aqui na América Latina, na verdade, é tirar qualquer influência da China e da Rússia, muito mais da China do que da Rússia. Isso

0: Sim, isso ele deve ter no radar dele. Agora, quem tem um olhar específico e especial para a América Latina é o secretário de Estado, é o Marco Rubio, que vem de família cubana, ele é norte-americano, mas ele tem pais cubanos. Então, ele fez a carreira dele política voltada para os latinos nos Estados Unidos. Então, ele tem esse público de olho nele e ele precisa atender a esse público, então, de alguma maneira, é sim o quintal ali que Donald Trump deu para o Marco Rubio brincar. E tem a questão das armas, né? O que que aconteceu agora e por que que a gente está falando de América Latina, fora o que aconteceu na Venezuela, que a gente sabe, dele invadir a Venezuela, dele prender, sequestrar, né, o presidente Nicolás Maduro, que, gostemos ou não, era o presidente do país, né? Foi uma situação lamentável, mas enfim. E agora o que que está acontecendo? Teve uma reunião essa semana em Lima, no Peru, de países latinos e dos norte-americanos. Os ministros da defesa dos países se reuniram ali e os Estados Unidos cobrou mais investimento em defesa aqui na América Latina, assim como ele fez na Europa, na reunião da OTAN, pressionando os seus aliados por mais investimento, por mais investimento, por mais gastos em defesa. E também o que isso não é por acaso, né? O Trump, ele é um empresário. Ele não tem esse olhar, né? Ele não vê a presidência, o cargo de presidente, com um olhar voltado para a coisa pública. A gente sabe disso. Isso não é nenhuma crítica, é um fato.
1: Se reflete em várias
0: Em
1: atitudes.
0: várias atitudes, ele não está olhando para o bem-estar social, ele não está olhando para a população, ele está olhando para o comércio. E os Estados Unidos são os maiores exportadores de armas no mundo, Madeleine. 43% de todo o armamento que é exportado no planeta sai dos Estados Unidos. É nisso que ele está de olho, por isso que ele quer que Europa, que América Latina, que todo mundo compre muitas armas para favorecer o bolso do empresariado norte-americano. Não é de paz, ele não está atrás de paz, não é?
1: Bom, uma notícia que assusta todo mundo, muito triste essa informação. A cada 28 dias, nós temos o dobro de doentes contaminados pelo Ebola na República Democrática do Congo. Esse avanço é muito grande, chama atenção, não chama?
0: Chama e preocupa, primeiro porque enquanto isso estiver ali mais fechado na África, se é que hoje no mundo globalizado isso é possível, os países, o Ocidente não está olhando muito para isso. Mas já são 600 mortos de maio para cá. É pouquíssimo tempo, Madeleine.
1: Muito
0: 600
1: pouco.
0: mortos, 1.700 infectados. É uma doença que avança com muita rapidez, como você mesma disse. Teve um dado agora que o Departamento de Doenças da África divulgou que a estimativa, pelo que eles estão acompanhando, é de que a cada 28 dias o número de doentes vai dobrar. Então, quer dizer, isso vai se espalhar pelo mundo de alguma maneira, em algum momento. E não há tratamento e não há vacina, porque enquanto está fechadinho lá na África, os grandes laboratórios, as grandes empresas, os governos dos países do Ocidente não estão
1: Não
0: olhando
1: se
0: para
1: preocupam.
0: isso. Não.
1: Não existe investimento no tratamento.
0: Não existe investimento. É isso.
1: Muito obrigada. Um ótimo final de semana para você. Até breve.
0: Até breve. Boa noite para todos.
1: 6h46, vamos ouvir Bossa Cuca Nova, de Roberto Menescal e Ronaldo Boscoli, A Morte de um Deus de Sal.

Nós ouvimos com Bossa Cuca Nova, de Roberto Menescal e Ronaldo Boscoli, A Morte de um Deus de Sal. 6:49, hora da nossa agenda cultural, aqui no De Volta para Casa, com a nossa produtora Gabriela Pax. Hoje vai ser comigo. O Memorial da América Latina recebe neste final de semana a primeira edição do Festival Itália Moderna. Com entrada gratuita, o evento reúne gastronomia, música e atividades, como a pizza da uva, em que os visitantes poderão participar do ritual de maceração da fruta com os pés. O festival se estende das 11 da manhã às 9 da noite, tanto no sábado quanto no domingo. A 27ª edição do Festival Japão começou hoje, na São Paulo Expo, com o tema Kizuna, Laços que Unem. A programação vai até domingo com ingressos a partir de R$ 50,00. Entre os destaques está uma praça com pratos típicos das 47 províncias japonesas, além de oficinas e concursos de dança e canto. O Museu da Imagem e do Som inaugura amanhã a exposição Território de Passagem. A mostra reúne vídeo-artes e séries fotográficas da artista multimídia Rutita, que investiga as relações entre corpo, tempo e memória. A visitação vai até dia 24 de agosto, com uma entrada gratuita. O Museu da Imaginação, ou da Imigração, abre hoje a exposição Assim Bordei Meus Sonhos, parte da programação especial do Centenário da Imigração Lituana no Brasil. A mostra apresenta cerca de 100 obras de Margarida Pandolfo, entre bordados, desenhos e pinturas. A artista é mãe dos grafiteiros Otávio e Gustavo Pandolfo, os gêmeos, que assinam a curadoria. A individual fica em cartaz até outubro, com inteira a R$ 16,00. O Itaú Cultural promove uma edição do Menu Cultural, inspirada na Copa do Mundo, neste domingo, a partir de 11 da manhã. A programação ocupa o Boulevard do Rádio e reúne 12 barracas de comida e artesanato, que representam diferentes países. O Boulevard do Rádio é um espaço ao ar livre entre o Itaú Cultural e o Sesc, Avenida Paulista. O Circo de Ébano celebra 18 anos com espetáculos gratuitos aqui em São Paulo. A companhia leva ao Teatro João Caetano 3 montagens que unem acrobacias, cultura e ancestralidade afro-brasileira. As apresentações acontecem hoje.

e amanhã às 8 da noite, no domingo às 4 da tarde, com retirada de ingressos uma hora antes. Os Clássicos da TV Cultura exibe uma gravação feita ao vivo das óperas Le Ville, de Giacomo Puccini, e Friedenstag, de Richard Strauss, com a Orquestra Sinfônica Municipal de São Paulo. Participações de Rodrigo Esteves, Gabriela Pat e Eric Herrero, Le Ville, e de Leonardo Neiva, Eiko Senda e Eric Herrero, em Friedenstag. Direção cênica de André Heller Lopes e direção musical de Roberto Minchuk. O programa Clássicos vai ao ar no domingo, à 12h30. Você encontra essas dicas todas na página do nosso programa no Facebook. facebook.com/ De Volta Pra Casa Cultura FM, tudo junto. Nós abrimos o De Volta Pra Casa de hoje com o novo álbum autoral de Daniel Oliva, Círculos. Vamos encerrar com outra faixa desse trabalho, Bom Presságio.

0: Nós ouvimos Bom Presságio, de Daniel Oliva, com ele a guitarra, Glauco Solter baixo e Pedro Ito a bateria. Este programa teve produção de Gabriela Pax, apoio de produção Gabriel D'Ângelo, seleção de Eduardo Weber. Mesa de som Armandino Corbal, trabalhos técnicos de Wagner Freitas, eu sou Madeleine Alves. Obrigada por sua companhia, um ótimo fim de semana. O Gilson volta na segunda. 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
1: Olá, amigos! Vocês já se atentaram para o fato de que muitas obras musicais da seríssima tradição erudita europeia têm como título a palavra divertimento? Pois é, música para divertir, para ser tocada em ocasiões descontraídas. Sabemos que divertimentos, como os de Mozart, eram compostos para serem executados em reuniões festivas em residências aristocráticas. Mas talvez não percebamos que mesmo obras mais sérias, aquelas feitas para serem executadas em salas de concerto, para plateias compenetradas, também têm seus momentos de descontração. Vamos então, no programa de hoje, conhecer um pouco da história dessas peças divertidas. Bem-vindos a mais um Encontro com o Maestro. Caro ouvinte, vamos começar entendendo a importância da dança na história da música europeia. Aliás, um tema sobre o qual eu falo recorrentemente. Imagine, caro ouvinte, que você é um privilegiado, um aristocrata, vivendo dentro de um castelo lá no século XV. Não há nenhuma cidade por perto. Talvez algumas casas muito humildes de camponeses que vivem em torno do seu castelo. Que passatempos você teria? Pense bem. Das nossas diversões atuais, que dependem de eletricidade, nada. Nada de televisão, nada de internet. Música, só ao vivo. Ler um livro, talvez. Pois naquele tempo, Gutenberg ainda não havia inventado a imprensa. Livros só existiam em manuscritos. Eram caros e raros. Num cenário como este, a dança era uma das poucas opções e talvez a mais divertida. Sempre que podiam, os nobres faziam festas em seus castelos, onde comiam, bebiam, ouviam música e dançavam. Pelos séculos seguintes, bailes mantiveram-se como eventos importantíssimos. Neles, os nobres faziam negócios, estabeleciam acordos políticos e até mesmo combinavam casamentos. Aprender a dançar fazia parte da formação cultural de qualquer jovem que vivesse em uma corte. Era algo tão importante que, logo depois da invenção de Gutenberg, surgiu na França um livro chamado Orchestrographie, de autoria de Jean Taboureau. Era um tratado sobre como comportar-se num salão de baile, bem como partituras e indicações de passos de danças. O livro era muito detalhado e repleto de ilustrações. Para musicólogos e intérpretes, ele continua sendo valiosíssimo, pois a partir de sua leitura é possível reconstituir fielmente a música e as danças da época. Vamos então começar nossa audição de hoje com algumas danças registradas neste livro. Elas serão interpretadas pela New York Renaissance Band, dirigida por Sally Loggeman.

Nós ouvimos com a New York Renaissance Band, dirigida por Sally Logman, algumas danças medievais registradas no livro Orchestrographie de Jean Taboureau. Na mesma época em que Orchestrographie foi escrito, no final do século XVI, a música puramente instrumental começava a ter um desenvolvimento notável. Assim, não tardou para que compositores começassem a introduzir algumas dessas danças em suas obras. Um ótimo exemplo vem de Jean-Baptiste Lully, o compositor oficial da corte do rei Luís XIV. Ele incluiu dezenas de danças em suas óperas. Aliás, a paixão da corte francesa por dança era tão grande que ali germinaria o balé como conhecemos hoje. Vamos então ouvir agora um minueto de Jean-Baptiste Lully, que faz parte de uma de suas óperas, a comédia-balé O Burguês Fidalgo.

Este foi um minueto de Jean-Baptiste Lully, que integra a sua comédia-balé O Burguês Fidalgo. Ele foi executado pelo conjunto The London Oboe Band, dirigido por Paul Goodwin. Outro bom exemplo vem de um compositor alemão chamado Johann Schein, que viveu entre 1586 e 1830. Foi ele quem teve a ideia de organizar várias danças em sequência, criando assim o que chamamos hoje de suíte. Vamos ouvir uma delas.

Esta foi uma suíte de danças do compositor Johann Schein. Ela foi composta por uma pavana, uma galharda, uma corrente e uma alemanda. Foram executadas pela Capella della Torre, dirigida por Katharina Boehm. Caros ouvintes, o que eu estou procurando mostrar a vocês é que, a essa altura, as peças de dança, que em princípio destinavam-se a simples divertimento, estavam começando a se tornar obras de interesse puramente musical, ou seja, não eram mais escritas ou executadas para serem dançadas, mas para serem ouvidas. Quando Jean-Baptiste Lully faleceu em 1687, Johann Sebastian Bach tinha 2 anos de idade. Ele seria outro compositor a utilizar fartamente as danças em suas obras. No Concerto de Brandemburgo número 1, por exemplo, encontramos este lindo minueto.

ouvimos o minueto do primeiro concerto de Brandemburgo de Johann Sebastian Bach, numa execução do Neues Bachisches Collegium Musicum Leipzig, dirigido pelo maestro Max Pommer. A esta altura, caro ouvinte, estamos em 1720. Os concertos de Brandemburgo foram um presente que Bach deu ao governador da cidade de Brandemburgo. Era muito comum aos compositores daquela época oferecerem este tipo de presente aos ricos e poderosos, sempre buscando algo em troca, um emprego ou uma remuneração. O mais importante é, este minueto que acabamos de ouvir até poderia ser dançado, mas não foi para isso que Bach o escreveu. As danças passaram a ser um simples pretexto para a expressão dos compositores. Afinal de contas, elas eram muito familiares aos aristocratas e cortesãos, público-alvo dessas obras. E familiaridade aqui era a chave da questão. Ninguém gostava de ouvir música totalmente desconhecida. Mas avancemos no tempo. Bach faleceu em 1750 e nessa época as antigas danças já estavam caindo em desuso. Gavotas, burrês, alemandas, correntes eram cada vez menos ouvidas. A exceção era o minueto. Este simplesmente não saía de moda. Sigamos no tempo, chegando ao classicismo e a Mozart, que nos fornece alguns exemplos muito interessantes. Nascido em 1756, portanto, 6 anos após a morte de Bach, Mozart teve 2 fases bem distintas em sua vida. A primeira, como empregado da corte de Salzburgo, e a segunda, como artista independente em Viena. Assim, na juventude, lá em Salzburgo, ele compôs muita música utilitária para ser tocada nas festas e recepções de seus patrões. Aqui está um exemplo, um minueto feito para ser dançado.

Este foi o minueto catalogado com o número KV-164, número 1, de Wolfgang Amadeus Mozart, executado pela Camerata Acadêmica do Mozarteum de Salzburgo, dirigida por Sandor Weck. Um minueto para ser dançado. Agora, vamos compará-lo a outro minueto de Mozart, composto mais tarde em Viena, que não foi escrito para ser dançado. Ele foi feito para ser o terceiro movimento da Sinfonia número 41.

Acabamos de ouvir o minueto da Sinfonia número 41 de Mozart, executado pela Orquestra Filarmônica de Berlim, dirigida pelo maestro Carlo Maria Giulini. Dentro de uma obra sinfônica séria, da maior qualidade artística, como esta Sinfonia 41 de Mozart, há sempre um movimento reservado para a descontração. No classicismo, era um minueto. Este que acabamos de ouvir é um minueto bem complicado para se dançar. Os dançarinos poderiam até tentar. Durante uma boa parte da música, dançarão tranquilamente. Mas há alguns trechos específicos em que terão problemas. Por exemplo, há um lugar em que a música fica subitamente forte e dramática. E em outro trecho, a marcação rítmica desaparece.

Numa música, para ser dançada, há algumas coisas fundamentais. A marcação rítmica tem que ser uniforme e constante. Não pode haver buracos ou sobressaltos. Idem para a melodia, que deve ser agradável, estável e, de preferência, memorizável. Vamos ouvir então agora um minueto de Handel, e eu sugiro a vocês que o acompanhem atentamente. Verão que esses requisitos são plenamente atendidos.

Este foi o minueto do Concerto Grosso Opus 6, número 5, de Georg Friedrich Händel, com a Orquestra Filarmônica do Norte da Alemanha, dirigida por Hans Zanorelli. Creio que o nosso ouvinte pôde notar o quanto o seu ritmo é estável. A gente sente claramente 1, 2, 3, 1, 2, 3. A melodia também é bem uniforme, não tem arestas, e suas frases se repetem tanto que quase nos hipnotizam. Eu mostrei este exemplo de Händel para reforçar o conceito de minueto dançável. Mas sigamos com Mozart e seus minuetos não dançáveis. Vejamos o minueto da Sinfonia número 25, que, como todos das sinfonias clássicas, na verdade são dois. Temos um primeiro que eu chamo de A, um segundo que eu vou chamar de B e a repetição do primeiro. Resulta, portanto, a forma ABA. O minueto B é um típico minueto de corte, gentil, amável e dançável. Mas o minueto A, com certeza, deve ter soado bem estranho aos ouvidos aristocráticos da época.

Ao contrapor esses dois minuetos, Mozart criou um contraste muito interessante. Como obra de arte, é perfeito, mas como dança, não funciona. Vamos ouvi-lo agora na íntegra.

Acabamos de ouvir o minueto da Sinfonia número 25 de Mozart, com a Mozart Festival Orchestra, dirigida pelo maestro Alberto Lidzio. Mais um exemplo de minueto bagunçado. Caro ouvinte, vamos agora a Joseph Haydn, contemporâneo de Mozart e o mais importante sinfonista do século XVIII. Ele não deixou por menos. Eu vou mostrar a vocês o minueto da Sinfonia número 26. Eu até posso ver a cena caso um grupo fosse tentar dançá-lo. A música começa e os dançarinos sequer sabem como começar. Torcem o nariz e olham-se, tentando entender aquela melodia estranha e, pior, depois dela uma pausa, ou seja, ausência de ritmo. Aí a melodia estranha se repete, mas em seguida a música se torna agradável e, finalmente, dançável. Então, de novo, aquela melodia estranha e suas pausas incompreensíveis ressurgem.

minueto B, a melodia é aprazível, mas Haydn inventa uma outra provocação. Como sabemos, o minueto é uma dança de três tempos. 1, 2, 3. 1, 2, 3, etc. E a convenção manda que o tempo forte seja o primeiro, enquanto o segundo e o terceiro são tempos fracos, ou seja, 1, 2, 3. 1, 2, 3. 1, 2, 3. Isso é fundamental para os dançarinos acertarem seus passos, pois na parte B deste minueto, Haydn escreve acordes fortíssimos em vários momentos, todos eles coincidindo com o terceiro tempo e não com o primeiro, que deveria ser o forte. Dançar assim seria bem complicado.

Muito bem, caro ouvinte, dito tudo isto, vamos agora ouvir na íntegra este minueto da Sinfonia número 26 de Joseph Haydn, com os Musici di San Marco, dirigidos pelo maestro Alberto Lizio.

Acabamos de ouvir o minueto da Sinfonia número 26 de Joseph Haydn com os Musici di San Marco, dirigidos pelo maestro Alberto Lizio. Agora vamos a um minueto de um outro compositor clássico, desta vez o italiano Luigi Boccherini. Nele, Boccherini também foge da fórmula dançante para criar uma obra de arte musical, mas faz isso de uma maneira muito diferente das que vimos até agora. A parte A do seu minueto não é dançante, não porque tenha ritmos estranhos, acentos fora do lugar, ou porque seja dramática demais. Ela não é dançante porque tem uma melodia absolutamente encantadora. Desta vez, a cena que eu imagino é os dançarinos simplesmente parando de dançar só para ouvir esta maravilhosa melodia.

0: Acabamos de ouvir de Luigi Boccherini o Minueto Amoroso, da Sinfonia Opus 12, número 1, com a Orquestra de Câmara Alemã, dirigida por Johannes Goritzky. E assim, caro ouvinte, chegamos ao final deste programa. Eu procurei mostrar a vocês como a música de dança, de uma posição puramente utilitária, música para ser dançada, foi evoluindo na mão de compositores talentosos para se tornar música para ser ouvida. E eu espero que você tenha apreciado. Um grande abraço a todos e até o nosso próximo encontro.
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0: Johann Sebastian Bach, Canon Primo a duas vozes da Oferenda Musical BWV 1079. Mônica Huguet, violino. Paul Goldwyn, oboé da Katia. Francis Eustace, fagote. Sarah Cunningham, viola da gamba.
1: Ministro Alexandre de Moraes. Para o deputado, a medida foi uma perseguição política e, segundo ele, não encontrou irregularidades.
2: Marcelo Moraes também questiona a atuação da Polícia Federal em outros casos envolvendo autoridades e familiares do ex-presidente. O parlamentar conclui manifestando solidariedade a Jair Bolsonaro e afirmando que o ex-presidente é alvo de perseguição política.
1: Termina agora o Jornal Câmara dos Deputados, produzido pela Rádio Câmara, com trabalhos técnicos de Everson Urani e apresentação de José Carlos Andrade e Márcio Aquilissardi. Uma boa noite para você.
2: Uma ótima noite. A Voz do Brasil volta na segunda-feira. Bom fim de semana.
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1: 20 horas.
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3: Olá, ouvintes. Muito boa noite. No Conexão Europa, o concerto da Orquestra Solistas Europeus Luxemburgo, sob a regência de seu diretor musical, Christoph Koenig. Gravação ao vivo, realizada em 2 de dezembro de 2024, na Sala Philharmonie, em Luxemburgo. A Orquestra Solistas Europeus Luxemburgo é composta por músicos provenientes de algumas das melhores orquestras da Europa. Desde o seu primeiro concerto, em 22 de setembro de 1989, tem se reunido regularmente em Luxemburgo para ensaios, gravações e concertos. O que ouviremos hoje começa com a Sinfonia número 45 em Fá sustenido menor, Hoboken 1:45, Despedida, de Joseph Haydn.

Sob a regência de Christoph König, a Orquestra Solistas Europeus Luxemburgo tocou a Sinfonia número 45 em Fá Sustenido Menor, Hoboken 1:45, Despedida. Movimento

Entus, allegro assai, adagio, menuetto trio allegretto, finale presto adagio. Neste concerto, a orquestra fez a estreia mundial de uma peça encomendada pelo Ministério da Cultura de Luxemburgo ao jovem compositor Felix Thurion Eichler. Nascido no ano 2000, em Luxemburgo, Felix é o principal oboísta da orquestra Jovem Gustav Mahler e também um compositor incansável, tanto que já tem sua própria editora. Na estreia de sua peça In Balance, orquestra e maestro dividiram o palco com um grupo de bailarinos em uma coreografia criada especialmente para esta música pela coreógrafa luxemburguesa Silvia Carmada. Assim, promoveram o encontro da música clássica com a energia da dança contemporânea, onde cada nota ressoa em harmonia com cada movimento, estimulado por uma experiência sensorial. Vamos ouvir.

De Felix Turgeon Aeschler, ouvimos a estreia de sua composição em Balance com a Orquestra Solistas Europeus Luxemburgo, sob o comando de Christoph Koenig. A seguir, orquestra e maestro encerram o concerto com Rakastava, opus 14 de Sibelius.

0: Com a Orquestra Solistas Europeus Luxemburgo, sob a regência de Christoph Koenig, ouvimos Rakastava, Opus 14, de Jean Sibelius. Gravação ao vivo, realizada em 2 de dezembro de 2024, na Sala Philharmonie, em Luxemburgo. E assim encerramos este Conexão Europa. Roteiro e produção Inês Medalha, trabalhos técnicos Carlos Lima e Armandino Corbal. Apoio de produção, Tomás Aguiar. A todos, uma ótima noite.
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1: Sexta-feira, 10 de julho, o Jornal da Cultura começa agora com os seguintes destaques. Supremo Tribunal Federal determina o bloqueio de 119 milhões de reais das contas do presidente do PL, Valdemar Costa Neto. Ele é suspeito de indicar 21 emendas parlamentares sem ter mandato. O presidente dos Estados Unidos, Donald Trump, alega que o Irã quer continuar as negociações de paz, mas reafirma que o cessar-fogo acabou. Inflação de junho registra o menor resultado desde outubro do ano passado, mas retomada da guerra no Oriente Médio pode voltar a pressionar os preços por aqui. Na Copa do Mundo, Espanha vence a Bélgica e vai para as semifinais. Próximo adversário da Fúria é a poderosa seleção francesa. Empreendedorismo é o tema de hoje da cobertura especial das eleições 2026. Os obstáculos para os micro e pequenos empresários, a revolução das startups e a geração de renda a partir das cooperativas.
2: Olá, boa noite. O ministro Flávio Dino, do Supremo Tribunal Federal, determinou a suspensão de emendas parlamentares suspeitas de terem sido indicadas irregularmente pelo presidente do Partido Liberal, Valdemar Costa Neto. O esquema teria desviado cerca de 119 milhões de reais, valor que agora está bloqueado das contas de Costa Neto.
3: Investigações da Polícia Federal revelaram que servidores da Câmara dos Deputados teriam atuado para destinar pelo menos 21 emendas parlamentares em benefício de Valdemar Costa Neto, presidente do Partido Liberal. Sem mandato legislativo, ele não poderia indicar o destino desse tipo de recurso, que é exclusividade de deputados e senadores. A estimativa é que os desvios somem mais de 119 milhões de reais. As suspeitas surgiram a partir da Operação Transparência, deflagrada em dezembro do ano passado e que teve como alvo Mariângela Falec, conhecida como Tuca. Funcionária da Câmara, ela é ex-assessora do deputado federal e ex-presidente da Casa, Arthur Lira, do Progressistas de Alagoas. Segundo a decisão publicada hoje pelo ministro Flávio Dino, do Supremo Tribunal Federal, a análise de dados do telefone de Mariângela indica a existência de um arranjo decisório paralelo para destinação de verbas públicas, no qual Valdemar Costa Neto aparece como responsável por definir e remanejar emendas. O esquema seria operado com apoio de pelo menos outros dois servidores. Nara Benedetti Nicolau Bruno, funcionária da liderança do PL, e Garigã Amarante Pinto, advogado também da liderança do Partido Liberal, que era interlocutor direto de Valdemar. Em uma das conversas de agosto do ano passado, o advogado diz para Mariângela: marquei com Valdemar amanhã 10h30. Em seguida fala: acho que ele vai jogar no Turismo 24. As investigações apuraram que a referência é o repasse de 24 milhões de reais. No dia seguinte ele cobra: fechou o valor do presidente Valdemar? Em uma das respostas, Nara Brum envia uma planilha intitulada Alteração em Turismo VCN, as iniciais de Valdemar Costa Neto, e explica